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3: 21 horas e 16 minutos.
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2: 21:37.
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2: 21 horas e 56 minutos.
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2: 22 horas e 18 minutos.
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2: 22 horas e 38 minutos.
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4: 22 horas e 59 minutos.

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4: 23:17.
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1: Horas e 33 minutos.
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2: Zero hora em ponto.
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1: Eu dedico essa música à primeira garota que está sentada ali na fila. 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
2: 1:04.
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2: 2:06.
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2: 3:07.
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2: 4:09.
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1: Essa vai pra todos os casais que caíram na besteira de brigar por causa do Orkut.

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3: 5 horas em ponto.

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3: 5 horas e 13 minutos.
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3: 5 horas e 26 minutos.
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4: 5 horas e 40 minutos.
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4: 5 horas e 58 minutos.
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Ah, bom dia meu amigo, bom dia minha amiga, você ouvinte, 6 horas 3 minutos, hoje é quinta-feira, 20 de agosto, hoje comemoramos o dia dos maçons, também comemoramos hoje São Samuel e São Severo, a lua é crescente e o signo é leão aí para esta quinta-feira, 20 de agosto, 18 graus de temperatura. Tá começando o nosso show da manhã, trazendo aquela energia super gostosa para você. Então vamos fazer o seguinte, minha gente, jogar aquela água no rosto, tomar um chimarrão, um café, acordar direitinho e vamos lá enfrentar essa quinta com muita alegria. Eu vou até às 8 e você é nosso convidado especial na programação, então pode pedir a tua música aí também, 991994443, também pode ligar, já tá liberado, liberei telefone, já só ligar para cá, 3359-1753. 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Um show da manhã na 87.9, a partir de agora, aí trazendo aí muita moda boa, vou trazer notícias, vão trazer previsão do tempo para hoje e também para os próximos dias. Então fica aí na programação com a gente, fica na 87.9. Agora 6h05. Você que está aí acordando, vamos lá meu povo, vamos levantando, levantando que o dia está clareando, vamos lá. É uma ótima quinta para você, hein?

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2: Muito bem, você ouve aí Ernesto Nunes, distante do Rio Grande. Teve Almir Sater, peão, 6 horas 12 minutos, 6 e 12. 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Seis e 14, minha gente. Você que está no trabalho, cedinho, mas está ligado na 87.9. Você que está em casa neste início de quinta-feira, um grande abraço aí. Vamos lá. Com aquela energia boa no corpo e vamos embora. Pede a tua música através do nosso WhatsApp 991994443.

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4: 6 horas e 19 minutos.
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1: Muito bem, tem o Tia Barbaridade, a gaita do Belisário. Agora 6h29, manhã de quinta, bom dia. Olha aí, o Flamengo elimina o Cruzeiro em jogo com 3 golaços e está nas quartas da Libertadores. É um jogo de alto nível técnico, com belas jogadas e 3 golaços. O Flamengo derrotou o Cruzeiro por 2-1 nesta quarta-feira no Maracanã, no Rio de Janeiro, e garantiu vaga nas quartas de final da Copa Libertadores. No primeiro confronto em Minas, as equipes haviam empatado por 1-1. Empurrado pelo maior público do Maracanã na temporada, com 72.481 torcedores, o Flamengo começou pressionando e encurralou o Cruzeiro em seu campo. Léo Ortiz quase abriu o placar aos 7 minutos, em cabeceio que passou perto da trave. Samuel Lino e Pedro também tiveram boas oportunidades antes dos 15 minutos. A pressão rubro-negra foi premiada aos 35. Em uma bela tabela, Pedro rolou para Arrascaeta, que acertou um chute preciso no ângulo esquerdo de Otávio e colocou o Flamengo em vantagem. O Cruzeiro pouco ameaçou antes do intervalo. Foi para o vestiário em desvantagem. Voltou no segundo tempo, empatou, mas o Flamengo aí conseguiu a vitória no final do jogo. 6h31.
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1: Bem, vamos lá então, previsão do tempo. Para esta quinta-feira, chuva forte de manhã, aberturas de sol à tarde e pancadas de chuva que vão até a noite. Mínima em torno dos 18, máxima chega aos 23, com 13 milímetros de chuva para esta quinta-feira. Para amanhã, sexta, sol com pancadas de chuva de manhã e muitas nuvens à tarde. À noite, tempo firme, mínima 9, máxima 15. No sábado será de sol com muitas nuvens durante o dia. À noite, o céu fica com muitas nuvens, mas não chove. Mínima 6, máxima 14 graus centígrados no sábado.
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1: Saudade da Viola traz música de Almir Sater e Sérgio Reis. Travessia do Rio Araguaia.

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4: 6:39.
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Muito bem, estamos de volta, 6h45, manhã de quinta. 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

Olha, Porto Alegre deverá receber 7 partidas da Copa do Mundo Feminina, né? Olha aí. Porto Alegre deve receber 7 jogos da Copa do Mundo Feminina em 2027, sendo 6 partidas da fase de grupos e uma pelas oitavas de final. Nos bastidores, a Secretaria Extraordinária da Copa de 2027 tentou negociar a realização de uma semifinal na capital gaúcha, mas a tendência é de que isso não se concretize. Não está descartado um oitavo jogo na capital, ainda que seja em hipótese menos provável. 6h46, bom dia!

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0: Muito bem, tá aí Célio e Leandro, Galope da Saudade, teve Diego Gonzalez, É Pros de Campo, e Milionário José Rico, Cinzeiro Cheio, faltando 3 para 7, com apoio cultural sempre aqui na programação 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É uma ótima quinta-feira pra você. Fica conosco, fica na Vila Maria FM.
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6: E aí, turma do Agronejo, sejam muito bem-vindos. Que bom ter a sua companhia por aqui para mais uma edição recheada de informações que pulsam no coração do campo brasileiro. Eu sou Lineu Silva e é sempre um prazer enorme trazer o que há de mais relevante para você, produtor, pecuarista e todo mundo que vive e respira o nosso agronegócio.
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6: A gente já chega com as informações quentinhas que movem o campo e o mercado. E a colheita do milho de inverno da safra 2025-2026 segue avançando por todo o país, viu?
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6: De acordo com o último levantamento feito pela Conab, a Companhia Nacional de Abastecimento, ela já atingiu a marca de 84,7% da área total plantada aqui no Brasil. É um número expressivo, sim, mas olha só, esse avanço que tivemos na semana foi de 6,5 pontos percentuais. E o que chama a atenção é que, apesar de estarmos quase lá com a maior parte da colheita concluída, o ritmo está um pouco abaixo do que foi registrado no ano passado, e também da média dos últimos 5 anos. Ou seja, a colheita está acontecendo, mas num passo um pouquinho mais lento do que o habitual, o que sempre gera uma atenção a mais para os produtores e para o mercado. Fique ligado, porque a gente continua monitorando de perto cada detalhe dessa e de outras culturas importantes para o nosso agronegócio.
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6: Bom, e essa foi a nossa primeira parte do agronegócio, com as informações que você precisa para ficar por dentro do que acontece no campo. Daqui a pouco a gente volta com mais novidades. Não sai daí, não.
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Muito bem, tá aí, ó, você ouviu o Fiuza e Soberano, Carta Branca, 7h14, já vamos na segunda hora com o nosso show da manhã aqui na 87.9. Olha, a Agrovila convida e convida você para o Jantar Baile no dia 5 de setembro na comunidade Vila Cabrito. É, início às 20 horas, animação, grupo Os Parceiros, participe!

Legal, vem para 87.9, vem para o nosso show da manhã, trazendo aí a boa música sertaneja, música gaúcha e de bandas. E vem aí o grupo Minuano

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3: 7 horas e 19 minutos.
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1: Muito bem, música do Grupo Rodeio, Santo Chão Fandangueiro, 7:29, 20 graus. Olha, um ciclone extratropical traz chuva e frio ao Rio Grande do Sul. Uma baixa pressão se aprofunda entre o Uruguai e o Rio Grande do Sul e dá origem a um ciclone extratropical em território gaúcho ao longo desta quinta-feira. O sistema traz chuva forte nas primeiras horas do dia, que depois deve avançar para as demais regiões do estado, acompanhando a frente fria gerada pelo ciclone. Conforme a Metsul, existe a possibilidade de chuva localmente forte e temporais isolados. Da tarde para a noite, o tempo já começa a melhorar gradualmente na metade oeste e podem ocorrer até aberturas de sol.

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Olha, participe do terço da novena das rosas, dia 21 de cada mês, às 19 horas, na Igreja Matriz de Vila Maria. 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Tecnotri, novas possibilidades para o seu negócio. 7h31, bom dia!

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4: 7:38.
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1: Muito bem, tá aí João Luiz Correia, Campeirismo, Amigo Velho. 7h52, com apoio cultural sempre aqui na nossa programação do Posto Toffoli, Inovar Indústria de Adubos Orgânicos, Agrovila e também da Cepal Cereais. Na sequência tem o Vila Maria em Foco e eu te convido às 5 da tarde, eu volto aí com o nosso show de banda. Fechamos com César e Paulinho. Uma ótima quinta-feira para você. Tchau, tchau.

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1: 7 horas e 57 minutos.
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0: Tchê! Muito bom dia, amigos ouvintes de Vila Maria e de toda a região. 8 horas e 5 minutos, 20 graus é a temperatura, quinta-feira, 20 de agosto de 2026, iniciando a partir de agora mais um programa Vila Maria em Foco, até o meio-dia fazendo companhia para você, levando até o seu radinho informação, utilidade pública, prestação de serviço e, claro, também tem boa música fazendo companhia para você que está aqui em Vila Maria na sintonia da 87.9, também a você que nos acompanha através do vilamariafm.com.br. Quinta-feira, tempo instável, pancadas de chuva estão previstas aí ao longo desta quinta-feira, acumulados aí que podem superar os 12 milímetros e a temperatura aí, segundo a meteorologia, era para ser de 19, né? Estamos em 20 já neste momento, mas não vai passar disso aí nos horários mais quentes desta quinta-feira, de acordo com a meteorologia. Daqui a pouquinho vamos trazendo aí para você a previsão do tempo para o final de semana. Depois do calorão, né, que tivemos aí nos últimos dias, fim de semana vai voltar mais temperaturas mais condizentes, né, com a estação do ano. Afinal de contas, ainda estamos no inverno. 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Destaques que você encontra na imprensa na manhã desta quinta. STF amplia alcance das medidas da Lei Maria da Penha. Ministros decidiram por unanimidade que a norma deve ser aplicada contra a violência de gênero, mesmo fora de contexto familiar ou íntimo de afeto. No Rio Grande do Sul, 52 mortes violentas de mulheres são investigadas em 2026. Resultados promissores. Farmacêuticas anunciam avanços em terapia contra o câncer de pele. Redes sociais. TSE decide proibir algoritmo para recomendar políticos. Vento e frio. Já sob chuvas intensas, estado enfrentará efeito de 2 ciclones. Que beleza! Potencial e desafio. Summit Talks destaca o uso da inteligência artificial na medicina. Especialistas abordaram perspectivas sobre o tema em evento realizado em Novo Hamburgo. Direitos reforçados. Total de eleitores com deficiência no Rio Grande do Sul tem alta de 39%, apontam dados da Justiça Eleitoral. Maior participação se deve à conscientização da sociedade, avalia especialista. Pleito contará com mais mecanismos de inclusão, como transporte. Uma vez não podia, né? Era compra de voto. Delegado federal investigado por vazar dados sigilosos para empresários gaúchos. Lotado em Marília, São Paulo, ele foi alvo de operação da própria Polícia Federal, que também fez buscas no Rio Grande do Sul. Informações confidenciais teriam sido usadas para atrapalhar diligências. Menina levada já morta a uma UPA de Porto Alegre sofreu politraumatismo. Exame pericial reforça a suspeita de que Samile Valentina Ramiro, de 4 anos, foi agredida. Polícia Civil quer ouvir marido da tia, o qual sumiu após deixar a unidade de saúde. Destaques aí que você encontra também aí a tragédia, né? Deixa mais de 20 mortos no Paraná. A colisão entre um micro-ônibus e uma carreta aconteceu na BR-373 em Ipiranga. Na madrugada de ontem, o coletivo da Prefeitura de Imbituva, no Paraná, transportava pacientes para atendimento médico. O caminhão pertencia a uma transportadora de Erechim. Acidente é o mais grave em território paranaense desde 2021, segundo a Polícia Rodoviária Federal. Carla Santinha Boni, bom dia.
1: Bom dia, João. Bom dia, ouvintes. Vários destaques no setor político, econômico. A política está em alta nesse momento, né? Estamos falando bastante sobre isso porque estamos num período de campanha eleitoral. As minhas redes sociais já foram tomadas aí por vários candidatos, principalmente a deputado, tá? É o que mais eu tenho recebido, assim. E eu acho que, não, se eu não me engano, não pode anúncio pago, tá? Anúncio, aqueles patrocinados pagos para poder atingir mais pessoas. Eu não sei se é permitido,
0: tá? Olha, se não pode, o pessoal tá bombando,
1: será,
0: viu?
1: Será que tá usando?
0: Eu apareci pois uns quantos aí, aparece o Will. Porque diz, né? Uhum. A rede social indica, é patrocinado, né?
1: E pois é, agora
0: no
1: fiquei
0: Instagram,
1: em dúvida.
0: E apareceu uns quantos para mim e lá parecia patrocinado.
1: E chama
0: não
1: atenção.
0: Pode pagar só no rádio, Carla, essa é a verdade.
1: Isso.
0: Você só não pode
1: aqui
0: pagar.
1: Aqui é gratuito e obrigatório.
0: Né? Agora, rede social, TV, jornal, aí sim, aí todo mundo recebe.
1: E João, na próxima semana, daqui 8 dias, né, começa a propaganda no rádio também. E aí, como você falou, gratuitamente, né? Então tem toda essa questão. Mas eu acho muito engraçado, assim, é um apelo muito grande agora para a população. As pessoas trocam até de nome, né? É uma coisa muito interessante, assim, de se estudar. Desde ontem, João, estou tentando aqui um contato com o Alexandre de Matos, que participou por muitos anos aqui do quadro Mundo Virtual. Ele deve estar, sim, ele não me respondeu ainda.
0: Deve estar trabalhando para alguém.
1: Isso.
0: É o trabalho dele, né?
1: Ele faz essa parte aí, né? Campanhas políticas, enfim. A parte do marketing digital. Mas, enfim, tenho várias dúvidas para tirar com ele. Acho que são dúvidas também do ouvinte, da população. Principalmente com relação ao marketing agora, em época de eleição. Então, o que pode em rede social, o que não pode? Vamos tentar trazer o Alexandre de Matos aí para falar sobre isso, porque eu acho que vale a pena. João, quero comentar sobre outro destaque que eu recebo aqui em informação e daqui a pouquinho também estará no nosso site e nas redes sociais, que tem relação a finanças, tá? O setor financeiro no Brasil enfrentou alta de quase 10% nas tentativas de fraude no primeiro semestre, tá? Então foi feito um levantamento, uma pesquisa que indicou isso. 1,7 milhão de investidas foram barradas em processos de validação de identidade, o equivalente a uma tentativa a cada 9 segundos. Então, a gente fala normalmente, né, sobre as fraudes que acontecem, mas muitas tentativas de fraude que são barradas pelo sistema. E às vezes a gente fica chateado, né, com todas aquelas verificações de segurança, né? Você tem que tirar uma foto, tem que mandar, enfim, vários dados aí para poder comprovar que é você. E é justamente por isso. Então você imagina que uma tentativa a cada 9 segundos foi barrada pelos sistemas de segurança, tá? Tecnologias antifraude no setor protegeram mais de R$500 mil todos os dias durante o semestre. O total chega a 100,4 milhões. Financeiras puxaram a alta do setor com aumento de 22,2% nas ocorrências. Então, também é destaque nessa semana esse levantamento, essa pesquisa que foi divulgada. O setor financeiro enfrentou alta de quase 10% nas tentativas de fraude só no primeiro semestre. Agora você imagina uma tentativa a cada 9 segundos. Tem muita gente se especializando nessa parte, né? Então, temos que ficar ligados, atentos a isso também. João, os destaques desta manhã. Teremos aqui a participação da Sidônia Zabot, técnica em enfermagem aqui do município, falando sobre a campanha multivacinação, uma campanha que está acontecendo, segue durante todo esse mês, e também o dia D de vacinação, que é nesse sábado, tem toda uma programação. que vai acontecer aqui no município, a Cida conta para a gente, inclusive, como está o andamento da campanha. Além disso, informações com o Corpo de Bombeiros do município de Marau e aguardamos sugestões aqui para a semana.
0: Muito bem, Carla. Bom, segundo informações aqui do próprio TSE, do site, não é permitida propaganda paga na internet.
1: Isso, é. Eu achei que não.
0: Está entre as... Pode, né? Postar, publicar, pode incomodar, tipo impulsionar, javali.
1: Impulsionar não pode, né?
0: Em lavoura de milho, mas não pode ter mídia paga nem patrocinada, né? Então, esse é o... na internet. Segundo diz a lei, né? Agora.
1: Mas eu acho engraçado, né, João? Eu não prestei atenção se estava escrito, né, patrocinado ou não, mas me chama a atenção porque tu sabe que o algoritmo, ele... tudo que tu vai acessando, ele vai te direcionando para coisas semelhantes àquilo. E até então nunca havia aparecido para mim nada relacionado a essas pessoas. E agora está aparecendo. Por isso que eu deduzi que pudesse ser um impulsionamento. Mas, não sei.
0: Pois
1: de que
0: é.
1: Forma as pessoas fazem isso, né? Diz que existe a forma orgânica de impulsionar. Não sei. Pode ser que seja isso.
0: Talvez
1: tenha um estrategista de marketing muito bom lidando com isso.
0: Quem não quer se irritar... Nem acessa a rede social.
1: Quem não quer ver vai ter que ficar fora
0: fica
1: da rede
0: desconecta
1: social.
0: Desconecta aí, fica um tempo aí até depois das eleições, né? Porque agora é uma coisa impressionante, né? É uma enxurrada de marketing, de campanha, de gente que você nunca viu, né? Mas, na verdade, não. Você nunca viu, não. A cada 4 anos só o pessoal vem, né? Te visitar, te pedir teu voto, e manda mensagem de WhatsApp. Aí nesse meio tempo, né, quando você precisa de algo, normalmente a pessoa nem te dá resposta. Se você chama... Eu acho isso muito engraçado, né? Então você, amigo eleitor, pense nisso também, né? Olha o perfil do candidato aí que vai te pedir voto agora. Porque se, depois de eleito, você precisou e pelo menos ele te deu uma resposta, olha, não vou conseguir fazer nada e tal, ou se ele te ignorou com sucesso aí quando você tentou contato, quando você precisou de alguma coisa, né? Tem muito candidato a deputado federal que agora vai vir no Rio Grande do Sul, né? Contar vantagem, atrás de voto, principalmente, né? Mas quando o estado esteve aí destruído pela enchente, ninguém mobilizou um alfinete para ajudar. E agora, nessa hora, não. Olha só, onde é que se veio, nós estamos aí, somos a reconstrução, povo resiliente, aquela Sim. coisa toda. Pense bem, né? Analise bem que aquilo que vai acontecer daqui para frente, se não acontecer também como deveria, a culpa também é minha e também é sua. Porque somos nós que vamos definir agora em outubro o futuro. Ou como serão, pelo menos, né? Os 4 anos, falando em política, né? Porque o futuro só a Deus pertence, não pertence a nós. Mas, em termos políticos, né? Somos nós que temos o poder de fazer, promover essa mudança no Brasil. Ou não. 8h19, temperatura 20 graus, uma ótima quinta-feira para você. 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Boa quinta, bom trabalho, bom dia!
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2: 8:22.
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11: 2 minutos. 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
14: Olá, este é o 2 Minutos. Que satisfação ter você na nossa primeira parte, onde a gente mergulha de cabeça nas notícias mais quentes do momento. Aqui a informação é rápida, direta e sem enrolação, para te deixar por dentro de tudo. Vamos direto ao ponto, com as manchetes que você precisa saber agora. No agronegócio, o preço da soja em Paranaguá ultrapassa a marca de R$ 151,00, em forte alta, um recorde no ano. E na política, no Tribunal de Contas da União, o TCU, temos a participação de Nunes Marques e Vital do Rego em um evento. São esses os destaques. Agora vamos aos detalhes de cada uma dessas notícias que movimentam o Brasil. Começando pelo agronegócio, um setor que não para de surpreender. O preço da soja no Brasil renovou, pelo segundo dia consecutivo, o maior valor do ano. Essa alta expressiva, que ultrapassa os R$ 151,00 lá em Paranaguá, acontece em meio a um cenário de demanda firme no mercado. Segundo o que foi divulgado, essa cotação foi registrada na terça-feira, mostrando a força e a valorização contínua do grão no cenário nacional. E na política, no Tribunal de Contas da União, o TCU, temos um evento que está sendo acompanhado de perto e que conta com a participação ao vivo de Nunes Marques e Vital do Rego. A presença deles neste encontro é um dos pontos de atenção e a gente segue acompanhando os detalhes e as repercussões dessa presença importante ao longo da nossa programação aqui no 2 Minutos. E assim chegamos ao fim da nossa primeira parte do 2 Minutos. Mas não saia daí, a informação continua. Já já, no próximo segmento, voltamos com mais notícias para você. Fique ligado, porque tem muito mais para rolar. Até a próxima parte.
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15: 28 minutos, faltando para as 9 horas da manhã, temperatura 19 graus, Vila Maria em foco até o meio-dia com você. 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Contato agora com o Corpo de Bombeiros aí do município de Marau, quem participa conosco, trazendo o relato aí dos atendimentos das últimas 24 horas, é a bombeira Carla. Bom dia!
16: Bom dia, ouvintes. Vamos aos relatos dos principais chamados atendidos pelo Corpo de Bombeiros de Marau nas últimas 24 horas. Às 9 horas e 39 minutos, atendimento a caso clínico. Fato ocorrido na rua Bortolo Soso, no bairro Santa Lúcia. Às 11 horas e 5 minutos, atendimento a caso clínico. Fato ocorrido na rua Laureano Tramontina, no bairro Colina Verde. Às 11 horas e 25 minutos, atendimento à agressão. Fato ocorrido na Avenida Júlio Borella, no bairro Centro. Às 12 horas e 47 minutos, atendimento a acidente doméstico. Fato ocorrido na Rua Gustavo Silveira Ferretti, no bairro Santa Lúcia. Às 16 horas e 4 minutos, atendimento à OVASSE. Fato ocorrido na Rua Alfredo Calônigo, no bairro Frei Adelar. Às 17 horas e 30 minutos, atendimento a caso clínico. Fato ocorrido na rua Gilda Fialho, no bairro Centro. Às 18 horas, atendimento a incêndio residencial. Fato ocorrido na Travessa São Pedro, no bairro Novo Horizonte. Às 19 horas e 23 minutos, atendimento a hemorragia. Fato ocorrido na rua Antônio Santim, no bairro Guadalupe. Estes foram os principais chamados atendidos pelo Corpo de Bombeiros de Marau nas últimas 24 horas, informa a Bombeiro Carla. Desejo a todos um ótimo dia.
15: Bom dia, Carla. Obrigado aí pelas informações. Saiu um termo diferente aí, né? A Carla Santinha Boni já foi pesquisar aí no Google aí o que se tratava. Eu também nunca tinha ouvido. 26 para as 9, giro de notícias.
17: Quinta-feira, 20 de agosto de 2026, este é o Giro de Notícias. Eu sou Norberto Notari e você acompanha os destaques do momento. Bancários de todo o Brasil, incluindo os empregados da Caixa Econômica Federal, aprovaram uma paralisação nacional de 24 horas nesta quinta. Mobilização ocorre após a rejeição da proposta da Federação Nacional dos Bancos durante campanha salarial. As agências físicas da Caixa e de outros bancos podem ter o funcionamento reduzido ou totalmente interrompido. Aplicativos, internet banking, sites continuam funcionando normalmente para PIX, transferências e pagamentos. Os caixas eletrônicos seguem disponíveis para saques e depósitos. A Justiça do Trabalho determinou que o Grupo Casas Bahia restabeleça provisoriamente os contratos de 1.900 demitidos entre os dias 13 e 17 de agosto. A liminar foi concedida pela juíza Catarina Roberta Mouzinho de Matos, da 11ª Vara do Trabalho de Brasília. A juíza determinou que a empresa cumpra a medida em até 5 dias. Um estudo divulgado hoje revelou que 6 em cada 10 alunos terminam o ensino médio com um aprendizado abaixo do esperado. O levantamento foi realizado pelo Movimento Todos pela Educação. De acordo com a pesquisa, a maior parte dos estudantes encerra a fase escolar sem aprender português e matemática. O Instituto Nacional de Meteorologia emitiu um novo aviso de vendaval para áreas no Rio de Janeiro, São Paulo e um pequeno trecho do Espírito Santo na próxima sexta. O aviso é amarelo, de perigo potencial, e vale entre meio-dia e 11h59 da noite. Essa é a classificação mais baixa na escala de severidade do INMET. O presidente dos Estados Unidos anunciou que pretende adotar a medida econômica mais devastadora já imposta por Washington contra o Irã. Donald Trump ainda ameaçou punir os países que ofereçam qualquer tipo de apoio a Teerã. O Flamengo venceu o Cruzeiro por 2-1 em casa e se classificou para as quartas de final da Libertadores. O Palmeiras também avançou ao bater o Cerro Porteño por 1-0 no Paraguai. Hoje tem mais 2 jogos decisivos. O Corinthians recebe o Rosário Central em São Paulo e o Mirassol enfrenta a LDU fora de casa. O Giro de Notícias é uma produção da Agência Rádio Web. Produção e apresentação, Norberto Notari. Trabalhos técnicos, Mário Melo.
15: Antes do Giro Internacional, então, vamos explicando, né, o termo OVASSE que a bombeira Carla divulgou. Significa obstrução de vias aéreas por corpo estranhos. Em termos simples, é o famoso engasgo. Teria sido mais fácil engasgo, né?
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19: Paris, 20 de agosto de 2026. Essas são as principais notícias desta quinta-feira. O ministro iraniano das Relações Exteriores, Abbas Araghchi, criticou nessa manhã o plano de pressão econômica anunciado na véspera pelo presidente americano Donald Trump contra Teherã. Segundo o diplomata iraniano, o chamado Dia D econômico dos Estados Unidos tem o objetivo de desviar a atenção da crise enfrentada por Washington, uma dívida pública sem precedentes que ultrapassou ontem a marca simbólica de US$ 40 bilhões. Para Araghchi, persistir em políticas condenadas ao fracasso só levará a uma nova derrota americana e à hostilidade dos iranianos. Na rede social Truth Social, Trump também ameaçou qualquer país que apoie instituições financeiras, empresas ou entidades governamentais do Irã, mas não deu detalhes sobre as medidas que pretende aplicar. A Coreia do Norte lançou uma dezena de mísseis balísticos de curto alcance hoje, pouco depois de o Ministério Sul-Coreano da Defesa ter anunciado que Pyongyang possui entre 80

0: João antes do final deste ano. Segundo o Wall Street Journal, a reunião poderá ser realizada na próxima viagem de Trump à China, em novembro, para a cúpula da cooperação econômica Ásia-Pacífico. Na Ucrânia, bombardeios russos deixaram ao menos 13 mortos em Kiev e arredores na última noite. Segundo o primeiro-ministro ucraniano Sergei Koretsky, o ataque durou quase 9 horas, utilizando dezenas de mísseis e drones. Na capital, prédios residenciais foram danificados, assim como um hospital infantil e uma escola. Em Boryspil, nos arredores de Kiev, depósitos de alimentos da Cruz Vermelha foram atingidos, infraestruturas civis nas regiões de Odessa, no sul da Ucrânia, e Chernihiv, no norte, também foram visadas. O governo espanhol começou a transferir hoje migrantes que permaneciam em acampamentos improvisados nas ruas do enclave de Ceuta para centros temporários de acolhimento, quase 3 semanas depois da entrada de milhares de marroquinos no território. A maior preocupação de Madrid é com cerca de 500 menores migrantes em situação de vulnerabilidade, principalmente meninas que chegaram a Ceuta sem os pais ou adultos responsáveis. O governo espanhol estuda a possibilidade de transferir com urgência garotas com perfil mais vulnerável ao país. Segundo dados das autoridades de Ceuta, 6 meninas foram atendidas após agressões sexuais. Rádio França Internacional, em parceria com a agência Rádio Web, de Paris, Daniela Franco.
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2: Quinta-feira de tempo instável aqui no sul do Brasil, possibilidade de pancadas de chuva acumulados aí que podem superar os 12 milímetros, máxima 19 graus. Amanhã, sexta-feira, vai ser um dia de sol, pancadas de chuva pela manhã, madrugada e pela manhã, 1,5 milímetro, mínima de 9, máxima aí que não deve superar os 16 graus. O sábado vai ter predomínio de sol, sem nuvens, aumento de nebulosidade, mínima de 4, máxima chegando aos 12 graus. O domingo terá nevoeiro ao amanhecer, cerração como queira, dia com predomínio de sol, aumento de nuvens à tarde, mínima de 2, a máxima que não supera os 14 graus. A semana começa também. Vamos vir de Japona aí, Carla Santinha. Boa, né? Segunda-feira terá mínima de 4, máxima de 17 graus, sol com muitas nuvens, períodos de céu nublado. Terça-feira, dia de sol, com também nevoeiro ao amanhecer, mínima de 5, máxima de 22 graus. Gradativamente, temperaturas vão entrando em elevação novamente. E a sexta-feira e o sábado, dia 28 e 29, terão aí máximas chegando de novo aos 30 graus aí, de acordo com a meteorologia.
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6: 8 horas e 42 minutos.
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10: Alô, meus queridos. Bem-vindos ao Toque Astral. Sou Letícia Leal e nesta primeira parte vamos desvendar Áries, Touro e Gêmeos. Bora. Áries, use informações guardadas para se comunicar. O céu te libera de situações, impulsionando seus planos. Escute, reflita. Cor, âmbar. Número, 47. Touro, atenção! Fatores importantes podem afetar suas finanças, talvez por documentos, mas há uma libertação emocional. Cor, preto. Número, 33. Gêmeos, que destaque! Comunique-se com alguém importante que traz notícias, projetos impulsionados, novas possibilidades. Cor, azul marinho. Número 1. Daqui a pouquinho eu volto com mais previsões para Câncer, Leão e Virgem, aqui no Toque Astral. Não saia daí.
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15: 9 minutos, faltando para as 9 horas da manhã, a temperatura está em 20 graus. Até o meio-dia, programa Vila Maria em Foco, fazendo companhia para você. 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
1: 8 horas e 57 minutos.
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3: Por que meu cachorro come grama? Essa é uma dúvida muito comum. Comer grama nem sempre significa que o cachorro está doente. Alguns fazem isso por comportamento, outros porque gostam. Mas quando esse hábito aparece junto com vômitos frequentes, perda de apetite ou diarreia, pode indicar problemas digestivos. O importante é observar o conjunto dos sinais.
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4: Agora são 9 horas e 5 minutos, 18 graus é a temperatura até o meio-dia. Vila Maria em Foco ao vivo e a cores com você até as 10 horas da manhã para Líder Equipamentos de Proteção, Atacado e Varejo 324, Construvila, Alutec e também conosco está o Mercado Agropecuário Santa Clara. Excelente manhã, ótimo dia para você, que privilégio aí poder contar com o carinho da sua companhia aqui na nossa programação. E conforme anunciamos no início do nosso programa, você acompanha também a partir de agora ao vivo e a cores aqui pela nossa página do Facebook. Temos a presença da Sidônia Zabot, técnica em enfermagem aqui de Vila Maria, para falarmos sobre aí o dia D de multivacinação que vai acontecer neste sábado, dia 22 de agosto. Sidônia, bom dia. Que privilégio recebê-la aqui na Rádio Vila Maria FM, fazia um tempão já, hein?
5: Bom dia, João. Bom dia, Carla. Bom dia a todos os radiovintes. Pois é, fazia um tempinho que a gente não vinha mais, né? Mas sempre temos algo novo ali para trazer para a nossa comunidade.
4: Bastante trabalho na sala de vacinas, né, Cidane?
5: Bastante. Cada dia aumenta mais, cada dia tendo notícias boas de novas vacinas, né? Esse último tempos aqui, agora a gente teve a Pneumo 20, né, que chegou para as crianças e para os pacientes via CRIR, foi um ganho muito grande, né? Eu acho que a melhor notícia desse ano na sala de vacinas foi a Pneumo 20.
4: Muitas inovações também, né? Chegando Isso. Nessa área, na questão de vacinas. A oferta, pelo que a gente acompanha e divulga aqui também, né, tem aumentado bastante aqui no município.
5: Isso, e a gente não está tendo problemas com falta de vacinas, graças a Deus, aqui para nós, no Rio Grande do Sul, para o nosso município. Faz muito tempo que a gente não está tendo falta de vacinas, a gente sempre tem um bom estoque, né? E agora com essa demanda da Pneumo 20, ela demora um pouquinho até vir, né? Até a gente fazer pedido, até vir, mas está vindo, né? O importante é que está vindo para os pacientes, isso vai ser um ganho muito grande. E a vacina da bronquiolite, que a gente viu um resultado muito bom que as gestantes estão fazendo, diminuiu muitos casos de bronquiolite nas crianças também, a gente já percebeu, e os médicos também relatam que diminuiu muitos casos, né? Foi, acho que foi os dois ganhos maiores dos últimos tempos, né?
4: Que maravilha. Bom, para este sábado, o dia D de multivacinação é voltado aí principalmente para crianças e adolescentes menores de 15 anos?
5: Isso. Começou no dia 3 de agosto, vai até o dia 1º de setembro, e agora no sábado, dia 22, a gente tem o dia D, que é a multivacinação. É para atualização das cadernetas das crianças e dos adolescentes menores de 15 anos. Uma oportunidade, né, para os pais conferirem as cadernetas, eles vêm até a sala de vacinas ou eles nos chamam através da agente de saúde também. A gente confere as cadernetas e vacina quem tem vacina que está no período de fazer a vacinação e se quem tem alguma vacina em atraso também para atualizar daí.
4: Bom, será? Vai ser um número bem expressivo de vacinas disponíveis para esse sábado?
5: Todas as vacinas do calendário vacinal que estão disponíveis, a gente vai vacinar, a gente está focando mais no público menores, os menores de 15 anos e mais na faixa etária dos 9 aos 14 ali, que a gente tem a vacina do HPV e da meningite, e 10 a 14 anos da vacina da dengue. A gente está com um estoque bem grande de vacinas da dengue e a gente quer tentar vacinar vacinar esse público, né? Porque agora é o melhor período para a gente fazer a vacinação da dengue, que não tem casos, né? Quando a vacina não está, quando a doença ela não está ativa, né? É a melhor fase para a gente fazer a vacina, porque agora quando começar a primavera ali, né, o verão, vai voltar os casos e daí eles vão estar vacinados. Já que essas crianças e adolescentes foram os contemplados, né, porque a vacina da dengue a gente pode fazer a partir dos 4 anos até os 59 anos, mas o Ministério, no momento, disponibilizou para essa faixa etária, que são as crianças e os adolescentes. É por isso que a gente está tentando divulgar bastante essa vacina da dengue, para o pessoal aproveitar, né? É uma vacina que ela é o laboratório, o Takeda, que é o laboratório japonês, ela é muito bem conceituado, é uma vacina que foi muito estudada, muito testada, faz muitos anos que ela está sendo estudada, essa vacina é uma vacina bem segura e que os médicos indicam para fazer. Portanto, a gente gostaria que ela estivesse disponível para toda essa população, né? Mas, como o Ministério ainda não conseguiu, vamos tentar imunizar esse público, né? Principalmente os adolescentes, né, que eles estão no período de que o organismo deles ainda está passando por uma transformação, né, e daí por isso que eles são mais suscetíveis a se tiverem uma doença, se tiverem uma dengue, qualquer outra doença, o quadro deles pode evoluir para uma piora, né, por isso que é importante, né, eles são um público que foram escolhidos por primeiro.
4: Teria uma maior probabilidade de a doença ser mais grave.
5: Isso, né? Isso.
4: Entendi. Até porque o organismo está assim, em desenvolvimento.
5: Isso.
4: Né? E olha, para o pessoal ficar, ter uma noção, tivemos esses dias que a temperatura subiu, né? A quantidade de mosquitos já, né, tomou conta da cidade. E isso vai ser uma realidade a partir do momento que o inverno se for, né? Tem dados dias, agora a gente vai voltar com os dias um pouquinho mais frio, depois volta a esquentar. E da primavera para frente, a tendência é que a população de mosquitos circule muito mais e a possibilidade, né, então, de termos aí um contaminador ou Aedes contaminado é muito grande. Então é importante que o pessoal aproveite esta oportunidade que é gratuita, né?
5: Esses últimos anos, 5 anos, né, cada ano teve anos ali que a gente teve até 20 casos de dengue, né? Todos os anos a gente tá tendo, e a vacina da dengue ela é bem cara, assim, teve pacientes que eles fizeram no particular, ela tá, agora não me lembro, mas eu acho que era R$800 cada dose, são duas doses, né, ela é um valor considerável, sabendo que a gente tem disponível pelo SUS e para as pessoas aproveitarem. Só que os adolescentes é um público que a gente, que é mais difícil da gente chamar eles, e que eles venham por vontade própria para a sala de vacina. A gente está fazendo, ontem a gente fez uma divulgação nas escolas, tanto a municipal quanto a estadual, hoje a gente vai terminar passando nas salas, todas as salas, né, conversando com eles, e a gente vê que eles não... Eles sabem da importância, eles até entendem, mas eles têm aquela questão que eles têm o medo da vacina, né? Por isso que a gente precisa dos pais, né? Que os pais conversem com eles também e os pais se conscientizem, né, que da importância da vacinação, né?
4: Isso sim é farmar aura, fazer a vacinação em dia. Isso farma muita aura para quem está nessa dúvida aí, né?
5: Isso.
4: Mas é um público bem difícil mesmo, né? Eu acho que o que dá exemplo aqui são os idosos, né, Cida? Em termos de procura, sempre que abre o calendário vacinal, eles estão lá, né?
5: Sim, os idosos, eles vêm, eles se vacinam, por mais que nos últimos anos agora também os idosos dê uma diminuída, assim, sabe? Tem uns também que não, eles dizem, não vou me vacinar, mas esse ano, na campanha da gripe, teve muito idoso que voltou, eu não tava mais fazendo a vacina e eu voltei a fazer porque o ano passado eu passei muito mal. Olha, foi muitos relatos esse ano, assim, né? E as crianças, as crianças até ali os 15 meses, né? As mães são mais conscientes, né? Até os 4 anos, mas depois disso é bem mais difícil.
4: Bom, como é que vai funcionar o dia D de multivacinação? Como é que está preparado o cronograma deste sábado.
5: A gente vai trabalhar das 8 às 12, vamos fazer um intervalo ao meio-dia, e das 13 às 16. Vai ter o pessoal do Karatê, a gente fez uma parceria com a Escola de Karatê, que eles desenvolvem um trabalho muito bom e muito importante, né? Tanto no nosso município, quanto no município ali de Marau, né? Eles vão fazer uma apresentação às 10 horas, lá no posto, para quem quiser prestigiar, vir ver como é que é o trabalho deles, assistir as crianças, né? Aí eles vão disponibilizar, eles vão dar um vale, como no momento eles não estão com vagas, né, para novos alunos, eles vão dar um vale para todas as crianças que vierem no sábado se vacinar, eles vão ganhar um vale para uma aula experimental. Aí se o aluno for lá, fizer essa aula experimental e depois gostar, depois eles vão incluir esses novos alunos. Vai ter sorteio de camisetas oficiais da Escola de Karatê também. A gente vai estar distribuindo uns brindes, né, para as crianças que vierem se vacinar. Tem brinquedos para os meninos, para as meninas, tem chocolate, vai ter algodão doce, vai ter várias atrações no sábado ali para quem vier. E assim, os pais que não souberem, não sei se tem vacina, tô em dúvida, chama a gente de saúde, chama a gente no WhatsApp, ou vem até o posto, aproveita no sábado, traz a criança, né, eles gostam do algodão doce, eles vêm até o posto, a gente conversa, confere a carteirinha, né, e daí já aproveita e vacina se tiver alguma vacina em atraso ou que estiver no período da gente fazer. Tem muitas pessoas também que não conseguem vir durante a semana, que trabalham, né? Até a gente não vai vacinar só as crianças menores de 15 anos e os adolescentes. Os adultos e os idosos também podem vir nesse dia, mas os adultos que trabalham, né? Eles podem vir nesse dia que a gente vai estar fazendo, aplicando todas as vacinas do calendário e para qualquer faixa etária também.
4: É uma oportunidade ímpar, né? Vai ser de manhã e à tarde, né? Dois horários aí que o pessoal pode também. Trabalha no sábado de manhã, não tem problema. Sábado à tarde vai estar lá até às 16 horas, né? Tem a possibilidade. Claro, não vai chegar lá às 4 horas da tarde, né? Chega um pouquinho antes, né? De preferência.
5: Mas geralmente a gente trabalha sempre até às 17, mas daí nesse sábado a gente pensou, vamos trabalhar até às 16, caso às 16 horas tenha alguém lá, também a gente vai estender um pouquinho mais, né? Mas pela demanda, às vezes, né, que no final do dia, às vezes, não tem tanta gente, né, mas se tiver mais pessoas às 16, a gente vai estender também o horário, não tem problema nenhum.
4: Maravilha, baita iniciativa, então, aí, neste sábado, dia 22, das 8 ao meio-dia, depois das 13 às 16, dia D da multivacinação, o público, digamos, alvo, né, seriam adolescentes até 16 anos, ou menores de 15 anos, enfim. E, claro, os adultos também, né, que tiver alguma dúvida, se tem alguma vacina em atraso ou não, e quiser aproveitar, né, tem essa possibilidade também de ser imunizado. O público-alvo seria esse, mas aberto, né, para todas as faixas etárias também. Além, claro, de um dia diferente, né? Às 10 da manhã, estou vendo aqui no folder que vai ter a apresentação do Karatê, né? Isso. Bem bacana o projeto desenvolvido pela Escola Shobukan aqui em Vila Maria. Parabéns aí ao professor Douglas Irving Albano aí, ele que é o responsável aqui pelo Karatê em Vila Maria, e também vai estar oportunizando, né, a apresentação aí dos alunos e sorteio de brindes especiais do Karatê, e o pessoal vai poder experimentar, né, uma aula gratuita depois, quem for, obviamente, aí participar desse dia. Parabéns por essa iniciativa aí, e fica aí à sua disposição também, se dá algo mais que queiras compartilhar conosco nesta manhã que porventura não tenhamos ainda falado, sinta-se à vontade.
5: Lembrando, né, aos pais, toda a população, né, que a vacinação é a melhor forma da gente se prevenir das doenças, né? Até temos em São Paulo um surto de sarampo, né? Que está tendo até uma intensificação na vacinação. O que aconteceu? As pessoas viajam, muitos viajaram lá para os Estados Unidos na Copa e acabaram trazendo sarampo, né? E as pessoas, e a maioria dos casos de sarampo confirmados são pessoas de não vacinadas ali em São Paulo, né? É por isso que a gente tá vendo, o Brasil tava com certificação livre do sarampo, estamos tendo surtos, né? Por quê? Porque as pessoas não se vacinam, né? A paralisia infantil tá erradicada no Brasil, mas os países asiáticos, lá vários países, tem surto, tem muitos casos. Por isso que, assim, ó, são doenças que a gente consegue prevenir com a vacinação, né? A vacina da dengue também tanto comentada, tanto falada, olha quanto tempo, né, que a gente esperou por essa vacina e a gente tem disponível.
4: Demorou um tempão, né?
5: Demorou muito tempo, né? E daí, por isso que, lembrando, assim, a vacinação é a melhor forma da gente se prevenir. Vamos, pelo menos, vamos prevenir as doenças que a gente consegue com a vacinação, né? Que é muito importante. Aproveitem este sábado, a gente vai estar lá disponível só para vacinação, né? Com a equipe de enfermagem, todos esperando vocês. Dúvidas, eles podem nos ligar, podem nos chamar, chamar a gente de saúde, que a gente vai estar respondendo dúvidas e vacinando a população.
4: Maravilha. Sidônia Zabotti, muito grato pela sua participação aqui na nossa programação nesta manhã. E como diz, né, muito melhor prevenir do que ter que remediar depois, né? Então a oportunidade, né, o dia D para você aproveitar e se prevenir é neste sábado, dia 22, a multivacinação aqui em Vila Maria, que vai acontecer na sala de vacinas, né, da unidade UBS 1, apresentações aí, brindes, algodão doce, né? Eu vou passar por lá pegar um algodão doce.
5: Isso, também, pode, né, vir, pode vir. Aí você já aproveita e a gente já confere as tuas vacinas, lá, se tiver, dia, né? Vê se tá tudo em dia, mas eu acho que tá, né?
4: É, eu,
5: pelo que eu lembro, lá tá tudo em dia, né?
4: Você sempre me lembra,
5: uh-huh,
4: né?
5: Então, isso.
4: Isso que é importante.
5: Mas agradecer a parceria da rádio sempre, que nos ajuda a divulgar essas importantes informações sobre a vacinação, a Secretaria de Saúde, a Prefeitura Municipal, que sempre nos apoia no nosso trabalho, em tudo que a gente precisa, a Ângela lá da imprensa, no setor da imprensa da Prefeitura, que também está sempre disposta ali, sempre disponível para divulgar. Agradecer às agentes de saúde, que elas desempenham um papel muito importante, né, tanto na divulgação quanto chegar, elas conversam diretamente com os pacientes também, elas nos ajudam muito, e toda a equipe de enfermagem, toda a equipe dos postos, né, dos dois postos, até o hospital, trabalha junto, né, sempre encaminhando o paciente e conversando, todos os que nos ajudam, né, a esse trabalho que é tão gratificante, né, que é a vacinação.
4: Maravilha, Sidônia, muito grato, uma ótima quinta, bom trabalho e até uma próxima, que seja mais próxima, né?
5: Que seja mais próxima, né, pra gente não demorar tanto tempo pra voltar. Muito obrigada, João, obrigada, Carla.
4: Agora são 9 horas e 20, aproveitar o gancho e mandar um abraço aí pro agente de saúde lá do meu bairro, Charley, esse também, olha, tá sempre lembrando a gente, né, informando, olha, vai ter vacinação, como é que tá aí, tá precisando de alguma coisa, né? Então um grande abraço aí, o trabalho, né, que os agentes de saúde também fazem é muito importante, né, e tem sido um diferencial também aqui em Vila Maria. Abraço aí pro Charley, que é o meu agente de saúde aí. Agora são 9h21, temperatura 17 graus, uma ótima manhã de quinta-feira para você, bom trabalho, muito obrigado aí pelo carinho da sua audiência. Até o meio-dia, programa Vila Maria em Foco, ao vivo e a cores com você, até às 10, Mercado Agropecuário Santa Clara, Alutec, Construvila, Atacado e Varejo 324 e Líder Equipamentos de Proteção.
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8: 9 horas e 21 minutos.
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8: Soja.
9: Os contratos futuros com vencimento em setembro registraram elevação nos Estados Unidos na quarta-feira. Na Bolsa de Chicago, a cotação era de $12.22 por bushel. Valores no mercado físico no Brasil por saca de 60 quilos. Estado do Mato Grosso, cidade de Rondonópolis, R$ 140,20. Bahia, região oeste, R$ 134,50. E Rio Grande do Sul, não me toque, R$ 128.
8: Boi gordo.
9: Em São Paulo, na B3, os contratos com vencimento em agosto eram negociados ao final da quarta a R$ 348,40 por arroba. Houve elevação de 0,10% no dia. Boi à vista, no Mato Grosso, em Cuiabá, R$ 324,00 por arroba.
8: Milho.
9: Valores no mercado físico por saca de 60 quilos. Paraná, Marechal Cândido Rondon, R$ 58,00, valor em estabilidade na comparação com a cotação anterior. E Goiás, Rio Verde, R$ 55,00, também em estabilidade.
8: Trigo.
9: Valores no mercado físico por saca. Rio Grande do Sul, não me toque, R$ 70,00 em estabilidade. E Paraná, Marechal Cândido Rondon, R$ 75,00, também em estabilidade.
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11: 9:30, temperatura 16 graus, até o meio-dia, programa Vila Maria em Foco com você, até às 10 da madrugada, conosco, líder equipamentos de proteção, Atacado e Varejo 324, Construvila, Alutec também. 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Boa quinta, bom trabalho, bom dia.
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2: 9 horas e 38 minutos.
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6: Estamos de volta com o Toque Astral. E chegou a hora de conferir mais previsões para o seu signo. Prepare-se, porque a gente tem muita coisa boa para falar. E para começar essa parte, vamos direto para o signo de Câncer. Você está à espera de notícias que se relacionam com o seu trabalho. É um momento importante para analisar os sentimentos e as expectativas envolvidas, com calma e atenção. A sua cor do dia é o branco e o número da sorte. Você está à espera de notícias que se relacionam com o seu trabalho. É um momento importante para analisar os sentimentos e as expectativas envolvidas, com calma e atenção.

0: haverá condições de inovar suas ideias e a interação com todos. A sua cor do dia é o vermelho vinho e o número da sorte é o 60. Virginiano, é um momento para pensar sobre as responsabilidades que você deve assumir. Uma conversa em família ou com pessoas de sua confiança é super necessária, hein? O céu lhe traz novos movimentos e inovações no formato familiar ou com a sua casa. A cor do dia é a cereja e o número da sorte é o 13. Daqui a pouco eu volto com as previsões para os próximos signos. Continue com a gente no Toque Astral.
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4: Faltando para as 10 horas da manhã, 16 graus de temperatura. É, batendo água nesta manhã de quinta-feira. A meteorologia já previa, já havíamos falado sobre isso, e já está despencando as temperaturas. Em 4 graus já baixou desde a hora que iniciamos o programa até este exato momento. E vamos ter aí gradativamente a redução na temperatura, que já chegou aí a dias de verão, né? Se você pegar o final de semana e como é que foi até ontem, propriamente dito, dias quentes, né? E agora vamos ter um declínio bem expressivo nas temperaturas até o final de semana. Para você ter uma ideia aí, o domingo vai ter mínima de 2 graus. De 2 para 0, quase não muda muita coisa, né, Carla Santimboni? Então vai ser frio mesmo. Não vai ser só a sensação de frio, né? Não é sabor frio, vai ser frio mesmo, né? Para o domingo mínima de 2 e a máxima que não deve superar os 14 graus. Pelo menos vamos ter aí predomínio de sol, né? E aí depois, ao longo da semana, as temperaturas novamente entrando em elevação. Quinta-feira da semana que vem, dia 27, máxima aí chega a 28. Sexta e sábado, 29 graus. Domingo e segunda, dias 30 e 31, 31 graus a temperatura. Veja bem, aí depois, mais uma vez, né, a gangorra climática aí dá uma pancada de chuva no dia 1º de setembro, aliás, o mês de setembro é um mês muito especial, ótimo, né? Muitos eventos aí na setembrina.
5: Terão aí, estamos eventos. Só
4: o vai ter um dia que
5: só pelo bolo.
4: O país para
5: comemorar.
4: Prender homenagens aí aniversariante, né?
5: É.
4: Mas o dia 1º terá chuva, né? E depois novamente as temperaturas dão aquela baixada legal. Mas todo setembro sempre foi assim, né? Dias, normalmente, ou chove, 7h20, né?
5: Ou chove.
4: Ou fica nublado, ou as temperaturas são mais baixas, né? Aquele ventinho,
5: um
4: né?
5: De vento.
4: Trocar boi, sim, de potreiro, sempre tem em setembro, né? Não vai ser diferente neste ano.
5: Carla. João, já que tu tá falando do mês de setembro, vamos comentar aqui. Na próxima semana teremos uma entrevista sobre justamente a programação de setembro aqui em Vila Maria, tá? Então tem toda aquela questão da Semana da Pátria, desfile, enfim. Então na próxima semana a gente vai falar sobre isso. E lembrando que amanhã também tem uma programação por aqui, porque amanhã tem a chegada do fogo simbólico, tá? Então tem todo um tema, né, relacionado a isso. O tema no estado são os 400 anos das missões jesuíticas guaranis.
4: Jesuítica,
5: não é fácil, né, falar essa palavra, né? Aí tem 204 anos da independência do Brasil e 185 anos da Polícia Civil aqui no Rio Grande do Sul.
4: E o aniversário da Carla não está incluso aí na programação?
5: Não tá. Fiquei pensando se era amanhã. Amanhã é dia 21, né?
4: Amanhã é dia 21,
5: amanhã,
4: exatamente.
5: Amanhã é a chegada do fogo
4: às
5: simbólico.
4: Às 8h30 da madrugada.
5: Isso, 8h30 da manhã. E, enfim, né? Aí depois do mês de... Eu, particularmente, sou fã do mês de setembro, né, João? Não só pelo meu aniversário. Até porque depois que a gente passa de uma idade aí, comemorar não é tão assim, né? A gente vai.
4: E na verdade levando, deveria, né, ser o contrário, né? Porque veja bem, é mais um ano que você tá aí, né? Então tem aí que, né, comemorar.
5: Sim. É verdade.
4: Sobreviveu a mais um ano.
5: Né? Ficar coisa. Velho faz parte, né?
4: É um privilégio.
5: Mas enfim, tem a questão do desfile e tem a questão também aí do, que todo mundo fala que é o mês do gaúcho, né? Então tem programação aí bem bacana.
4: É, agora começa. Agora desse período aqui, ó, do dia 20 de agosto, nesses 30 dias que estão por vir aí, Carla, né? Agora vai ter muito. Muito gaúcho tirando a pantufa e começando a calçar o pargata, depois pra chegar lá no dia 20 de bota, né?
5: Tem.
4: É, agora a gente tem sabe bastante. Que tem aqueles. É, gauchão do apartamento, como diz ali, né? É. Só nesse momento que é gaúcho, né? Depois esquece de tudo, da tradição, principalmente da cultura. Né? E,
5: mas ainda tem bastante
4: e volta
5: gente,
4: a farmar
5: né,
4: aura por aí,
5: que,
4: né?
5: Que cultua tradição e
4: ainda
5: enfim,
4: bem.
5: Tem
4: ainda
5: bastante.
4: Bem que temos, né?
5: João, quero comentar sobre duas informações que vêm do Batalhão Ambiental, fatos que aconteceram ontem no município de Passo Fundo. Então, primeiro, aí os policiais militares, durante fiscalização ambiental, constataram um caminhão realizando o descarte de resíduos de material asfáltico em uma área submetida a embargo ambiental, onde as atividades estavam suspensas. Então, diante da irregularidade, o veículo foi apreendido e permaneceu na condição de fiel depositário até liberação da autoridade competente. A ocorrência, então, será apurada para fins de responsabilização quanto ao descarte irregular de resíduos e ao descumprimento das restrições impostas pelo embargo ambiental. E, João, isso foi encaminhado aqui para a gente, aconteceu ontem. E ontem também os policiais constataram, né, realizaram uma fiscalização ambiental em um empreendimento às margens da BR-285, em Passo Fundo, e durante a vistoria foi identificada a disposição irregular de resíduos sólidos, incluindo caliça, resíduos domésticos e restos de material asfáltico. Também foram verificadas alterações nas condições de preservação de exemplares de araucária. No local ainda foi constatada a presença de um talude com sinais de erosão e carreamento de sedimentos em direção ao rio Passo Fundo, situação que pode contribuir para o assoreamento do curso hídrico. As irregularidades foram registradas por meio de fotografias e serão apuradas para a adoção das medidas administrativas cabíveis. A fiscalização reforça, então, a importância de ações como essa, né, João, de proteção ambiental e preservação de danos aos recursos naturais. João, uma dúvida que as pessoas têm muito, né, quando a gente traz informações do Batalhão Ambiental sobre, como é que eu vou, me fugiu o termo, mas quando eles chegam e embargam algo, né, que, enfim, aconteceu o desmatamento, vamos lá, recolhe maquinário, aplica multa e não pode mais. E depois de um tempo, tu observa que a obra segue, né? Então, eu acho que tem uma dúvida muito grande do como assim, né? Se é algo ilegal, por que que depois de um tempo tudo segue como estava?
4: Como se nada fosse, né?
5: É.
4: Faz todo aquele estardalhaço, dá lá, nó, foi apreendida a carga,
5: isso.
4: Foi preso o maquinário, não pode mais, de repente, obra sim. Segue. Pois é, isso também eu fico meio me preocupando.
5: A gente...
4: Me perguntando, na verdade, né? Ué, como assim? Mas até então era proibido, foi constatado que é crime, que não podia. As pessoas até às vezes são já condenadas como sendo crime, já, e aí segue isso. Tudo como estava. Tenho várias dúvidas com relação a algumas coisas que, inclusive, noticiamos aqui, né, que recebemos
5: sim.
4: Do Batalhão Ambiental.
5: Eu penso, João, que em algumas situações a pessoa paga multa e de repente tem algo aí, claro, responde criminalmente, e de repente tem aquela questão de fazer o replantio da área que foi desmatada, mas, não sei, é algo um tanto quanto contraditório, porque aí as pessoas vão dizer, bom, então eu vou desmatar, vou pagar uma multa e...
4: E era isso.
5: Então, quem tem condições financeiras, talvez não vai se preocupar tanto com a questão da multa, né? Não sei.
4: Me lembro do pintado que estava pescando lá no Capinguí, com uma vara de pesca e tomou uma multa sem precedente na história, teve que contratar advogado para não ir preso, porque ele estava pescando por ignorância, né? Por não saber. Ignorância no sentido de não saber que era a época lá do defeso, não sei do que, da piracema, alguma coisa, que não podia pescar.
5: Sim.
4: É, não que o equipamento fosse ilegal, não podia estar lá pescando. Mas ninguém disse pra ele, ele tava no barranco ainda, sentado. E se incomodou, teve que pagar uma multa no dinheiro que ele não tinha. Então tem coisas que, né?
5: Pois é.
4: Mas enfim, Carla Santinha Boni, uma programação bacana para você fazer em Marau neste sábado, pertinho da sua casa, Parque Municipal Lauro Ricieri Bortolon, em frente à Lagoa do Parque Municipal, mais propriamente dito, a partir das 14 horas, segundo encontro de bandas de Marau.
5: Bah, é muito bom.
4: Bandas marciais, já estão confirmados participação das bandas de Vila Maria, Panambi, Paraí, Antagorda e não me toque além, é claro, da anfitriã Marau. A entrada é gratuita e aí tá o convite, né, para o pessoal de Vila Maria também que quiser ir lá perto da casa da Carla, acompanhar o povo daqui que vai participar com a banda marcial, todos estão convidados.
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3: 10 horas em ponto.
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6: E olha só, a Embrapa, sempre atenta, está com recomendações importantes para os candidatos que se preparam para as eleições.
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6: É uma agenda estratégica, pensada para fortalecer o nosso agronegócio de ponta a ponta. A ideia central é garantir a segurança alimentar, um tema super relevante para o Brasil e para o mundo, né? Além disso, a Embrapa destaca a necessidade de outros elementos fundamentais para que o setor continue crescendo e seja, de fato, um protagonista no cenário nacional. São ações e propostas que visam um futuro mais sólido e produtivo para o campo, pensando lá na frente. É a ciência e a pesquisa trabalhando junto com a política para construir um agro cada vez mais forte.
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0: Agora são 10 horas e 13 minutos, temperatura 16 graus até o meio-dia. Programa Vila Maria em Foco com você neste 20 de agosto de 2026. 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Excelente dia aí para você que está nos dando aí o privilégio da sua audiência. Carla Santinha Boni, diz aí.
1: É, João, tem uma informação aqui sobre uma operação que aconteceu nessa semana. A Polícia Civil, por meio da Draco de Passo Fundo, deflagrou a Operação Cantineiro, destinada a combater a lavagem de dinheiro decorrente do tráfico de drogas em Passo Fundo. A ação é resultado da investigação que apurou a movimentação e a ocultação de valores provenientes da atividade criminosa. Ao todo, foram cumpridos 4 mandados de prisão preventiva e 16 mandados de busca e apreensão, todos em endereços situados no município de Passo Fundo. As medidas judiciais tiveram como objetivo reunir novos elementos de prova e alcançar bens e valores relacionados aos crimes investigados. Por determinação judicial, também foram impostas medidas de restrição e sequestro patrimonial, abrangendo 21 contas bancárias, 14 veículos e um imóvel residencial avaliado em aproximadamente 2 milhões de reais. Durante as buscas, restaram apreendidos 10 veículos, mais de 15 mil reais em moeda nacional, além de documentos e telefones celulares. A medida busca impedir a movimentação e a disposição dos bens e valores que possam estar relacionados ao esquema criminoso, preservando o patrimônio para eventual perdimento em favor do Estado. A operação contou com um efetivo de 68 policiais que utilizaram aproximadamente 25 viaturas para o cumprimento simultâneo das ordens judiciais. A investigação demonstra, então, a importância da atuação integrada no enfrentamento ao tráfico de drogas, especialmente mediante o rastreamento e a descapitalização das estruturas financeiras responsáveis pela movimentação dos recursos obtidos através dessa atividade criminosa. A Polícia Civil também destaca que as diligências prosseguem para a completa elucidação dos fatos, identificação de eventuais outros envolvidos e também análise dos materiais e documentos apreendidos durante o cumprimento das medidas judiciais. E aí, para essa ação, lá em Passo Fundo, essa semana, os policiais de Passo Fundo, no caso da Draco, contaram também com o apoio de outras delegacias do município de Passo Fundo, delegacias regionais de Carazinho e Soledade. Então, fato que aconteceu normalmente, né, João, crimes aí relacionados ao tráfico de drogas, é o que mais tem aqui, não só na nossa região, né, mas estamos vendo esse crescimento por aqui também. E Passo Fundo é, digamos, o centro aí, né, então fica essa informação
0: um
1: também.
0: Um dos polos também, né, são vários
1: isso aí.
0: Aí no Rio Grande do Sul, né, algo que até então só era tido como, grandes, só nas capitais, né, ou enfim.
1: Isso, região metropolitana, capitais, não, tá no interior, né, do estado também.
0: Verdade. Infelizmente, né?
1: Tem Serafina, Guaporé, todos os dias tem informações sobre isso. E a questão do tráfico de drogas movimenta outros crimes também, né, João? Então tem homicídios, furto, roubo, uma série de fatos aí que acontecem que tem essa motivação através do tráfico de drogas.
0: Infelizmente, né? E até foi feito, né, e o presidente brasileiro não gostou muito disso, né? Mas classificados, né, como terroristas, essas organizações, né, pelos Estados Unidos, tá? E na verdade não deixa de ser, né? Porque é um monte de coisa envolvida e não tem muita. Parece que a a polícia tá secando o gelo, né?
1: Isso.
0: Enfim, mas vamos ver, né? Tomara que isso reverta-se, né? No futuro bem próximo. 10 e 18, 16 graus, uma ótima manhã de quinta para você que está aí acompanhando a nossa programação. Ainda bem que a Carla trouxe a Japona, né? Tá no carro.
1: O guarda-chuva tá no carro também.
0: Sempre prevenida, né? Já deu uma despencada, tá legal. Né? 4 graus já baixou aqui dentro, tá agradável, né? É. De fora tá a sensação aí bem menor, né? Não é só uma. No fim de semana não vai ser só a sensação de frio, não. Vai ser frio mesmo.
1: E amanhã?
0: Né?
1: E amanhã?
0: Amanhã teremos aí.
1: Vou ter que colocar luva, manta, tudo já amanhã.
0: Eu acho que hoje à tarde você aproveita, dá uma passada, revisar o termostato pra ver se tá tudo ok, né? Amanhã não, amanhã vai ser 9, não é nem tão frio. Sábado 4, domingo 2.
1: Meu Deus.
0: Que beleza! 10 e 19.
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2: 10 horas e 24 minutos.
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15: 2 minutos. 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
17: Na sua rádio, a informação corre solta e Lineu Silva já traz o que é destaque. Organizações internacionais rejeitam a agenda da COP17, que está rolando lá em Ulaanbaatar, por excluir temas como gênero e participação social. E ainda no agronegócio, o açúcar atingiu o maior valor desde abril de 2025 na Bolsa de Nova York, tudo por conta dos impactos do El Niño. Vamos detalhar essas informações, começando pela COP17, né? O cronograma oficial dessa conferência, que acontece em Ulaanbaatar, realmente deixou de fora temas sociais importantíssimos. Além disso, não houve previsão para uma integração entre as convenções da Terra, do Clima e da... Enfim, uma falha grave, apontada por diversas organizações que atuam na área. É um ponto de atenção para a gente ficar de olho, porque a participação social e a inclusão de gênero são pilares fundamentais para discussões sobre o futuro do nosso planeta. E falando em futuro, mas olhando para o mercado agora, o açúcar está com preço lá em cima. Sim, o El Niño já começa a afetar os principais polos de produção de açúcar do mundo. Essa situação fez com que fundos especulativos revisassem suas apostas na bolsa, e o resultado a gente vê na prática. O açúcar atingiu o maior valor desde abril de 2025 na Bolsa de Nova York. É um impacto direto das mudanças climáticas, mostrando como a natureza e a economia estão conectadas. Fique ligado, porque a informação não para por aqui no 2 Minutos. Eu sou Lineu Silva e a gente volta já, na terceira parte do programa, com mais detalhes e análises para você. Não saia daí.
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20: Legal, 25 faltando para as 11, 16 graus a temperatura até o meio-dia. Programa Vila Maria em Foco com você até as 11 horas da manhã. 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
2: 10 horas e 40 minutos.
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6: Olá, ouvintes queridos. O Toque Astral está de volta. E já vamos conferir as previsões para Libra, Escorpião e Sagitário. Para você de Libra, é um dia importante para divulgar notícias. Encaminhe com sabedoria. Evite fofocas. Uma nova fase no relacionamento se abre. Sua cor do dia é laranja e o número da sorte é o 4. Escorpião. Informações importantes movimentam notícias financeiras ou resultados profissionais. Articule ideias com sabedoria. Cuidado com documentos. Novas oportunidades e fontes de renda à vista. Sua cor é goiaba e o número da sorte, o 50. E para Sagitário, pode haver dificuldades na interação com o cônjuge ou alguém importante. A pessoa adota postura neutra. Liberte-se com autenticidade. Sua cor do dia é verde lima e o número da sorte, o 42. Daqui a pouco estaremos de volta com as previsões finais do Toque Astral. Não saia daí.
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11: Bacana, faltando agora 12 minutinhos para as 11 horas da manhã, temperatura 16 graus, Vila Maria em Foco até o meio-dia com você. 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Excelente manhã de quinta-feira, um ótimo dia para você. Que bom poder ter o carinho da sua audiência aqui na nossa programação. Você que está aqui em Vila Maria, sintonizado na 87.9, também você que nos ouve através do vilamariafm.com.br. Carla Santinha Boni, diz aí.
12: João, quero falar aqui sobre mais uma operação que está acontecendo aqui no nosso estado no dia de hoje. Tem relação com a Polícia Federal, é a Operação Estil, destinada a apurar o crime de moeda falsa, praticado mediante recebimento de células contrafeitas encaminhadas por meio dos Correios. A ação cumpriu dois mandados de busca e apreensão expedidos pela Justiça Federal em Santa Maria. Não é a primeira vez que esse fato acontece, tá? O inquérito teve início a partir, então, de notícia acerca de objeto postado com suspeita de conteúdo ilícito. Após a conferência dos dados de postagem, a correspondência foi aberta nas dependências dos Correios, ocasião em que foram localizadas 10 células de R$100 falsas. Os investigados poderão responder pelo crime de moeda falsa.
11: Ah.
12: Então... Ai, ai, ai. Até isso, né?
11: Verdade.
12: O pessoal tem a maquininha de fazer dinheiro, né? Olha, que sonho, né?
11: Literalmente, uma vez em Marau tinha nessa maquininha.
12: Sério? É, Marau?
11: É, histórias antigas, assim. Havia um boato. Bom, Carla Santinha Boni, a EGR, que é a empresa gaúcha de rodovias, que segue cobrando o pedágio aí, tá? Mandou mais um release, uma atualização. Ou melhor dizendo, uma nota técnica sobre serviços na ponte sobre o rio Guaporé, na 129, entre Encantado e Mussum. Vou olhar o que está escrito aqui, tá? Sem pôr, nem tirar nada.
12: Uhum.
11: As obras de recuperação do pilar da ponte sobre o rio Guaporé, na IRS 129, entre os municípios de Encantado e Mussum, avançam para uma nova etapa. Após a assinatura do contrato para a execução dos serviços, no último sábado, dia 15, a balsa necessária para o desenvolvimento da obra chegou ao local. Nesta quarta-feira, dia 19, as equipes receberam os perfis metálicos que serão utilizados na execução do escoramento do pilar, dando continuidade às etapas previstas para a recuperação da estrutura. A previsão da empresa gaúcha de rodovias é de que a execução de escoramento seja em até 30 dias e a obra total seja concluída em até 45 dias a contar da assinatura do contrato, prazo que poderá sofrer alterações em razão das condições climáticas. Então a ponte permanece interditada para o tráfego de veículos. Tráfego de veículos, enquanto forem mantidas as condições que representem risco à segurança dos usuários. A liberação da estrutura estará condicionada à conclusão dos serviços e às avaliações técnicas que atestem as condições adequadas de segurança para o restabelecimento da trafegabilidade. Essa nota foi emitida ontem pela EGR, né? Encaminhada aí aos meios de comunicação, uma nota técnica sobre essa novela, né? Da ponte aí que segue, sim, o pessoal poder ir e vir, né? Entre Encantado e Mussum. E agora com as previsões de chuvas aí que virão, né, Carla Santinho? Provavelmente. Prazo já é uma coisa que o pessoal não cumpre muito, né?
12: Não.
11: E aí com chuva não vai cumprir menos ainda, né? Então provavelmente, infelizmente, né? E não tem um plano B. O pessoal tá lá sem poder se ir de um lado para o outro. Isso é o fato. Então, veja que me chama a atenção, né, que às vezes a gente vê e parece que é coisa de filme, Carla. Quando acontece, por exemplo, no Japão, na China, algo como um episódio como esse, né? Do dia para a noite, brota uma ponte, né? onde antes não tinha.
12: Sim, é rápido, né?
11: Questão de 24, 48 horas no Japão, lá dos terremotos, que é um país que sofre muito, né, com isso, até pela posição onde se encontra no mundo, né, enfim. Mas abriu uma cratera no meio de uma avenida japonesa lá, que em função do terremoto, né, enfim. Em 2 dias, equipes trabalharam noite e dia sem parar. Em 2 dias, parecia que nada tinha ocorrido. Pontes também caem. Às vezes eles fazem manutenção, eles colocam uma ponte diferente para o trânsito continuar fluindo e eles trabalhar.
12: Sim.
11: É algo inacreditável. E o Brasil, meu
12: Deus. O meu filho diz que esse povo tem que ser estudado.
11: Tem,
12: os japoneses,
11: tem.
12: Os indianos, enfim.
11: Chineses aí,
12: chineses,
11: pessoal.
12: É algo assim, eles trabalham pra caramba, né? Não tem preguiça, estudam absurdamente, né? Quando são crianças, passam o dia todo na escola, período integral, e trabalham muito, né? Não tem preguiça de trabalhar. E eu acho que é aquele sentimento de pertencimento, né, João? Você sabe que você pertence àquele grupo, àquele local, e você tem que ajudar para... Cara, você vai tirar proveito daquilo também, né? Então, reconstruir uma cidade é bom para todos, né? E aqui a gente vai assim, ó, deixando, né? Vai, né? O governo vai deixando, né, João? Não há uma urgência nisso, né?
11: E valorizam, né, o que é seu, né? Eles... Literalmente, eles vestem a camisa, eles honram a bandeira, né? Cantam o hino nacional, todos, né? Trabalham juntos, né? Sabem viver em sociedade, coisa que aqui no Brasil...
12: São educados, né? A gente vê aí o que foi nos estádios, né, João?
11: Exato.
12: Falando aí dos japoneses, a educação, questão de organização, limpeza após os jogos. Então, ai meu Deus.
11: Segurança.
12: Mas tudo bem, nós estamos no Brasil, né?
11: Ninguém pega o que não é seu, pode deixar a casa aberta, o correio entrega na porta da casa. Fica lá na calçada, ninguém bota a mão, porque não é seu, não mexe, né? Infelizmente aqui nós temos que muito que evoluir mesmo, né?
12: E João, tu falou de ponte, estradas, enquanto tu falava eu pesquisei aqui sobre os pedágios, tá?
11: Certo.
12: Porque eu não escutei mais falar sobre pedágio, sobre a implantação, né, dos pedágios aqui na nossa região, Free Flow, como é que tá essa situação? Eu não sei se em função da campanha deu uma parada, mas nem aí tu pesquisa no Google para ver se tem alguma informação recente, não achei nada. Que tinha prazo agora, né? Ia ser concluído, ia ser instalado, enfim. Então acho que depois de outubro teremos novidades com relação a isso.
11: O primeiro leilão não rolou, não teve ninguém interessado do Bloco 2, né?
12: Uhum.
11: Ou seja, tu sabe o que isso significa, né? O pessoal quer mais dinheiro. A oferta do governo do estado, um bilhão e meio lá, não foi suficiente, né? E mais tantos anos para 30 anos, acho que é, né? Pode explorar e tal aí, os pedágios, né? Mas enfim, falando em pedágio, um fato que tem causado revolta é que aí na Serra, né? Região de Encantado, Mussum aí, o pessoal não tem a ponte, mas o pedágio continua, cancela, segue cobrando, né? Estão cobrando igual. Mesmo
12: que
11: não tendo acesso, tá pagando o pedágio.
12: É.
11: Dois faltando para as 11, eu vou tirando meu time de campo. Carla Santinha, Boni faz companhia para você com a última hora do Vila Maria em Foco desta manhã. Meio-dia vale a pena ver de novo, 13 horas sem parar, 2 da tarde tem Dose Diária, 17 o show de bandas. Eu volto amanhã, sexta-feira, 8 da madrugada, com mais um Vila Maria em Foco. Boa quinta, bom almoço, bom trabalho, cuide-se bem, até amanhã.
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2: 11 horas e 3 minutos.
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11:08, uma ótima quinta, uma ótima semana. Seja muito bem-vindo, você que está ligando o rádio nesse momento, está sintonizando 87.9, também você que acompanha pelo nosso site em qualquer lugar do mundo, vilamariafm.com.br. Quinta-feira de instabilidade, já falávamos sobre mudança climática, temperatura também está aí na marca de 16 graus, umidade do ar em 100% em função da chuva. Estamos na estação do inverno e daqui a pouquinho as informações atualizadas sobre a meteorologia para hoje, para amanhã e também para o final de semana. 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
3: 11 horas e 22 minutos.
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0: 11h30, não perca a hora, não perca o seu compromisso. 15 graus, temperatura vai ficando nessa marca. Instabilidade nesta quinta-feira, 100% a umidade relativa do ar. Vamos atualizando o que diz o clima-tempo para hoje, para amanhã e também para o final de semana. 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E o clima-tempo indica 12 milímetros de chuva para o dia de hoje em Vila Maria. A máxima prevista é de 19 graus. Amanhã ainda pequena possibilidade para pancadas de chuva pela manhã. 1 milímetro apenas, mínima em 9, a máxima chegando a 16 graus. Final de semana, tempo firme com queda nas temperaturas. Sábado, mínima em 4, a máxima não supera os 12. Domingo, mínima em 2, a máxima chegando a 14 graus. Agora 11h32.
1: Ficaria muito. 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
2: 11 horas e 42 minutos.
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6: Estamos de volta para a última parte do Toque Astral. Vamos conferir agora as previsões finais do Zodíaco. Começando por você, de Libra. É um dia importante para divulgar notícias. Use a sabedoria e evite fofocas. No amor, uma nova fase. Cor laranja, número 4. Para Escorpião, informações importantes movimentam suas finanças e carreira. Articule bem suas ideias. Documentos podem estar envolvidos. Novas oportunidades profissionais e de renda surgindo. Cor goiaba, número 50. E para finalizar, Sagitário. Pode sentir dificuldades na interação com o cônjuge ou alguém importante. A comunicação pode estar neutra. Você se liberta com autenticidade. Cor verde lima, número 42. Foi um prazer estar com você em mais uma edição do Toque Astral. Muito obrigado pela sua companhia. Espero você no próximo programa com novas previsões e muita energia positiva. Até a próxima.
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2: 12 horas e 1 minuto.
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3: 12 horas e 17 minutos.
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14: 2 minutos. 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
17: E o 2 minutos segue com você, ligado nas informações. Lineu Silva na área, trazendo as manchetes que movimentam o cenário. Fique por dentro. O petróleo está acima dos 90 dólares, pressionando os mercados. E tem ata do Federal Reserve. A fruticultura brasileira, por exemplo, já está com o olhar no futuro, pensando nos próximos passos para fortalecer ainda mais o setor. Essas são as manchetes. E agora vamos aos detalhes aqui na primeira parte do nosso 2 Minutos. Começando pela economia, um assunto que pega no bolso de todo mundo, o petróleo. O barril está sendo negociado acima dos 90 dólares. E essa alta, claro, gera uma pressão danada nos mercados mundo afora. A expectativa também é grande para a divulgação da ata do Federal Reserve, o Banco Central Americano, que pode trazer mais pistas sobre os próximos passos da política monetária por lá. A Abra Frutas, de olho nas eleições de 2026, já traçou suas prioridades. A entidade espera que o próximo governo mantenha a abertura comercial, essencial para conquistar mais mercados lá fora e impulsionar a exportação das nossas frutas. E não é só isso, viu? Eles também pedem um investimento robusto em pesquisa. Afinal, a inovação é a chave para continuarmos crescendo, desenvolvendo novas variedades e técnicas que tornem nossa fruticultura ainda mais competitiva e sustentável. É um planejamento que busca ampliar a força do setor, garantindo que o Brasil siga como um grande player global no mercado de frutas. Fique ligado, porque essas discussões impactam diretamente o seu dia a dia no campo. Fique ligado, porque o 2 Minutos continua com ainda mais informações. Sempre de um jeito direto e descomplicado para você. Não saia daí.
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1: 12:38.
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1: 12 horas e 58 minutos.
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12: Bem-vindos de volta ao Agronejo, a sua dose diária de informação do campo. Seguimos firmes por aqui, trazendo o que há de mais relevante para o agronegócio.
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12: A fruticultura brasileira, por exemplo, já está com o olhar no futuro, pensando nos próximos passos para fortalecer ainda mais o setor.
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12: A Abra Frutas, de olho nas eleições de 2026, já traçou suas prioridades. A entidade espera que o próximo governo mantenha a abertura comercial, essencial para conquistar mais mercados lá fora e impulsionar a exportação das nossas frutas. E não é só isso, viu? Eles também pedem um investimento robusto em pesquisa. Afinal, a inovação é a chave para continuarmos crescendo, desenvolvendo novas variedades e técnicas que tornem nossa fruticultura ainda mais competitiva e sustentável. É um planejamento que busca ampliar a força do setor, garantindo que o Brasil siga como um grande player global no mercado de frutas. Fique ligado, porque essas discussões impactam diretamente o seu dia a dia no campo.
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12: Essa foi a nossa terceira parte, com notícias direto do mundo agro. Volto já já com mais informações para você. Até daqui a pouco.
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1: 14 horas em ponto.
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3: O perigo dos restos de comida. É muito comum oferecer restos de churrasco ou comida da família para os cães, mas alguns alimentos podem causar sérios problemas. Ossos cozidos podem perfurar o intestino, alimentos muito gordurosos favorecem a pancreatite e temperos podem intoxicar. O carinho também está em oferecer uma alimentação segura. Sempre que possível, prefira uma ração de boa qualidade e evite alimentos que não foram preparados para eles.
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Legal, legal, exatamente 14 horas e 7 minutinhos e muito boa tarde, amigos ouvintes. Eu sou a Kaone e a partir de agora faço companhia pra você até as 17 horas com o programa Dose Diária. Hoje, quinta-feira, quintamos, nossa quinta-feira é famosa véspera de sexta, hoje dia 20 de agosto de 2026. Como de costume, até as 3 horas da tarde, nosso apoio cultural é com Jonas Casa Academia. Aproveita você e já vai participando da programação. Mande teu WhatsApp, mande teu recado, manda tua música. Diz aí como que está sendo aí o finalzinho desta semana. E também me manda aí qual a música que não pode faltar na programação de hoje, aqui pelo nosso WhatsApp 549-9199-4443. Temperatura marcando 15 graus e eu desejo aí uma ótima tarde de quinta-feira pra você. Agora vamos de música e já já eu tô de volta.

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3: 14 horas e 18 minutos.

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7: 2 minutos. 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
8: Começamos esta parte do 2 minutos com as informações que movimentam o cenário político internacional. Em destaque, manchetes que chamam a atenção ao redor do globo. Primeiro, diplomatas iranianos publicam um mapa controverso, reivindicando a Califórnia. Sim, a Califórnia. E em Portugal, o presidente promulga a chamada Lei das Burcas. Vamos aos detalhes dessas notícias que você acompanha aqui, na nossa programação. Olha só essa. Diplomatas iranianos causaram um burburinho ao divulgar um mapa que, para surpresa de muitos, inclui a Califórnia como território iraniano. Essa ação, evidentemente, gerou questionamentos e repercussões no cenário diplomático internacional. Um movimento inusitado, que já está sendo analisado por analistas políticos mundo afora, buscando entender as motivações por trás dessa publicação. E mudando para a Europa, mais precisamente para Portugal, o presidente do país, em um ato que também repercute bastante, decidiu promulgar a chamada Lei das Burcas. A medida, agora oficial, já era aguardada e promete levantar discussões sobre liberdade individual e segurança. A promulgação da lei marca um ponto importante na legislação portuguesa e, claro, terá seus desdobramentos acompanhados de perto. Essas são as notícias mais quentes que selecionamos para você nesta parte do programa. Não saia daí, a gente faz um rapidíssimo intervalo e já volta com a última parte do 2 Minutos, trazendo ainda mais informação e a análise que você confia.
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0: Legal, legal. 32 minutinhos aí, faltando para as 3 horas da tarde, aqui pela sua rádio Vila Maria FM. Temperatura marcando 16 graus e seguimos aí até as 3 horas da tarde com o apoio cultural de Jonas Casa Academia. 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Temperatura em 16 graus. Aproveitei para agradecer o carinho da sua companhia, o carinho da sua audiência. É muito bom ter você aqui comigo.
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2: 14 horas e 38 minutos.
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0: Legal, legal. 17 minutinhos aí, faltando para as 3 horas da tarde. E pessoal, olha só. 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

0: Legal, legal. 15 horas e 2 minutinhos e bora aí pra nossa segunda hora de programa. A tarde segue daquele jeitinho mais frio, temperatura aí em 16 graus por aqui. E pelo jeito o frio ainda vem mais forte, né? Porque a previsão é de temperaturas aí mais baixa durante o fim de semana. Então eu aconselho você já preparando aí o teu casaco. E claro, fica com a gente porque tem muita música boa ainda pra te fazer companhia. E não se esqueça que você pode participar, mandar a tua música preferida aqui pelo 549-9199-4443.
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2: 15 horas e 3 minutos.
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2: Alô, pessoal do Agronejo. Que bom ter você aqui com a gente, sempre ligado nas informações que movem o campo brasileiro.
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2: E olha só que notícia importante chegando pra gente agora, direto do mercado. O preço do boi gordo, meu amigo, caiu em São Paulo.
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2: É a primeira vez em mais de um mês que a gente vê essa queda por lá. A Scott Consultoria informa que, depois de um período de preços firmes e em alta, a cotação do boi gordo teve uma recuada no estado paulista. Para você ter uma ideia, o preço do boi não apresentava recuo em São Paulo há mais de um mês, segundo a consultoria. Uma notícia que mexe com o planejamento de muita gente, né? É ficar de olho, acompanhando de perto essas oscilações, que são tão comuns no agronegócio, mas que sempre trazem impactos significativos.
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2: A gente segue aqui, trazendo tudo o que você precisa saber para estar por dentro do nosso agronegócio. Não sai daí, que na próxima parte do agronegócio tem mais informação de qualidade para você. Até já!
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2: Guilherme Benuto, menos é mais. Matheus Fernandes.
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4: 15 horas e 20 minutos.
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0: Legal, legal. 34 minutinhos aí, faltando para as 4 horas da tarde. 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Temperatura marcando 15 graus. Obrigada aí pelo carinho da sua companhia, o carinho da sua audiência. Seja você que está em casa, no trabalho, na correria do dia a dia, no carro, é muito bom ter você aqui comigo.
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7: 15 horas e 38 minutos.
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3: 16 horas em ponto.
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E voltamos, agora são exatamente 16 horas e 6 minutinhos. Estamos dando início à nossa última hora, mas sigo contigo aqui até as 17 horas, nesta tarde agradável de quinta-feira, dia 20 de agosto de 2026. Agradeço mais uma vez pelo carinho da sua companhia, o carinho da sua audiência, você que está aí sintonizando seu radinho todas as tardes aqui no 87.9 e também você que está sempre nos acompanhando pelo nosso site vilamariafm.com.br. Seguimos aí com o Dose Diária, com muita música boa pra te fazer companhia.

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2: 16 horas e 17 minutos.
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4: 16 horas e 41 minutos.
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0: Estamos chegando no final do programa de hoje. Na sequência, você confere por aqui o show de bandas com meu amigo Carlos Urdan. Muito obrigada aí pelo carinho da sua audiência. Eu volto amanhã, a partir das 14 horas, com mais um Dose Diária pra você. Um grande abraço, se cuidem e até amanhã.
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1: 16 horas e 59 minutos.
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10: Olha aí, legal demais, muito boa tarde, como é que vocês estão, meus amigos? Todo mundo bem? Aquela energia gostosa de quinta-feira, 20 de agosto, 16 graus. Eu tô chegando por aqui pra te fazer companhia até às 7, só música de bailão, sucesso bom demais. E você vai comigo, vai lá e participa também, ajuda a gente, 991994443 é o nosso WhatsApp. Telefone que você pode ligar 3359-1753. Show de bandas! 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Simbora, meu povo, 5 e 5. O show tá no ar a partir de agora. Banda Panorama. Olha, amor.

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Sucesso Amado Batista, Nossa Casinha. Teve também Sangue Latino, Brincadeira de Amor. E teve a primeira aí com a banda Panorama, Olha Amor. Só sucesso no show de bandas. 5h15, olha aí, 15 graus, vamos que vamos. Só as melhores do bailão por aqui até as 19. Te convido a ir participando conosco, né? Através do nosso WhatsApp, 991994443.

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3: 17 horas e 19 minutos.
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12: 2 minutos. 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
15: Chegamos ao momento de encerrar o nosso 2 minutos, mas ainda temos as informações que você precisa para fechar o período super bem informado. Fique ligado, porque se tem notícia, tem 2 minutos para você. Primeiro, as manchetes mais relevantes que apuramos. E olha só que notícia importante chegando pra gente agora, direto do mercado. O preço do boi gordo, meu amigo, caiu em São Paulo. E na economia, a farmacêutica dinamarquesa Novo Nordisk inicia um estudo para determinar a menor dose eficaz do comprimido Wegovy. É a primeira vez em mais de um mês que a gente vê essa queda por lá. A Scott Consultoria informa que, depois de um período de preços firmes e em alta, a cotação do boi gordo teve uma recuada no estado paulista. Para você ter uma ideia, o preço do boi não apresentava recuo em São Paulo há mais de um mês, segundo a consultoria. Uma notícia que mexe com o planejamento de muita gente, né? É ficar de olho, acompanhando de perto essas oscilações, que são tão comuns no agronegócio, mas que sempre trazem impactos significativos. Já na economia, a farmacêutica dinamarquesa Novo Nordisk está em um novo estudo de fase avançada. Eles estão testando doses mais baixas do seu comprimido Wegovy, buscando determinar a menor dose eficaz desse medicamento. E assim, com essas informações importantes e diretas, a gente chega ao fim de mais um 2 Minutos. É sempre um prazer ter você aqui com a gente, buscando informação de qualidade, de forma rápida e direta. A gente acredita que estar bem informado faz toda a diferença no seu dia a dia. Lineu Silva agradece demais a sua audiência, a sua companhia e a sua confiança. A gente se despede por aqui, desejando tudo de bom para você e te esperando na próxima, com mais notícias e o nosso jeito 2 minutos de informar. Um grande abraço e até lá.
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1: Sucesso Sétimo Sentido, Vestido Preto, 5h31. Olha aí, deixa eu trazer por aqui os meus apoiadores, apoiadores do show de bandas. 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Dezessete e trinta e dois. Ótima quinta-feira para você.

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2: 17 horas e 40 minutos.
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6: Bem, voltamos. Agora são 17 horas e 48 minutinhos. Olhe, participe do terço da novena das rosas, dia 21 de cada mês, às 19 horas, na Igreja Matriz de Vila Maria. Música. 17h48, vem aí, Calmon.

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0: sucesso! Danúbio Azul, caso marcado. 17,58, 15 graus. 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Olha, faltando um minutinho para seis, finalzinho de quinta, vamos que vamos, nosso show de bandas, trazendo só as melhores do bailão, aquele ritmo gostoso demais. Acompanhe sempre a nossa programação. Show de bandas vai ao ar de segunda a sexta-feira, das 17 às 19. Muita energia, gostosa energia positiva para você no finalzinho de tarde, é aqui, é na programação da Vila Maria FM. Legal, vamos trazer um intervalo. Na sequência, a gente volta.
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3: 18 horas em ponto.
4: A Oração do Ângelus. Em nome do Pai, do Filho e do Espírito Santo. Amém. O anjo do Senhor anunciou a Maria, e ela concebeu pelo Espírito Santo. Ave Maria, cheia de graça, o Senhor é convosco. Bendita sois vós entre as mulheres, e bendito é o fruto do vosso ventre, Jesus. Santa Maria, Mãe de Deus, rogai por nós, pecadores, agora e na hora de nossa morte. Amém. Eis a escrava do Senhor. Faça-se em mim segundo a vossa palavra. Ave Maria, cheia de graça, o Senhor é convosco. Bendita sois vós entre as mulheres, e bendito é o fruto do vosso ventre, Jesus. Santa Maria, Mãe de Deus, rogai por nós, pecadores, agora e na hora de nossa morte. Amém. E o Verbo Divino encarnou e habitou entre nós. Ave Maria, cheia de graça, o Senhor é convosco. Bendita sois vós entre as mulheres e bendito é o fruto do vosso ventre, Jesus. Santa Maria, Mãe de Deus, rogai por nós, pecadores, agora e na hora de nossa morte. Amém. Rogai por nós, Santa Mãe de Deus, para que sejamos dignos das promessas de Cristo. Ave Maria, cheia de graça, o Senhor é convosco. Bendita sois vós entre as mulheres, e bendito é o fruto do vosso ventre, Jesus. Santa Maria, Mãe de Deus, rogai por nós, pecadores, agora e na hora de nossa morte. Amém. Pai nosso que estais no céu, santificado seja o vosso nome. Venha a nós o vosso reino. Seja feita a vossa vontade, assim na terra como no céu. O pão nosso de cada dia nos dai hoje. Perdoai as nossas ofensas, assim como nós perdoamos a quem nos tem ofendido. E não nos deixeis cair em tentação, mas livrai-nos do mal.

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5: E a gente segue com as informações que aquecem o nosso agronegócio, com tudo que movimenta o campo e a produção.
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5: Um produtor rural está de volta ao livro dos recordes.
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5: O jardineiro Eric Gunstrom, por exemplo, ele já tinha entrado para o Guinness World Records em agosto de 2025, por ter cultivado a berinjela mais pesada do mundo. E agora ele repete a façanha. Para surpresa de muita gente, cultivou na mesma safra duas berinjelas gigantes. Uma curiosidade, né? Mas que mostra a dedicação e o talento desse pessoal do campo, que sempre nos surpreende com a qualidade, o tamanho e a riqueza da produção brasileira.
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5: E é com essa inspiração, com essa energia que vem do campo, que a gente vai se despedindo por aqui. Mas amanhã tem mais, com o melhor das notícias e informações do agronegócio. Sempre de um jeito leve e direto, para você ficar por dentro de tudo. Um grande abraço, cuide-se e até a próxima.
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0: passamos.
1: Sucesso, Céu e Canto, suíte 26 no show de bandas. Quando são 18 horas e 16 minutos, vamos já na segunda hora com o nosso show de bandas. 15 graus de temperatura. Sucesso San Marino. Página virou.
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1: Sucesso bom demais. É por aqui, é no 87.9, é no show de bandas. Obrigado pela tua companhia.

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1: 18 horas e 20 minutos.
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3: Prevenir sempre será o melhor tratamento. Quero deixar uma mensagem muito importante. Cuidar da saúde do seu pet não significa apenas procurar ajuda quando ele está doente. As consultas preventivas, a vacinação em dia, a vermifugação, uma boa alimentação e muito carinho ajudam a evitar várias doenças. Os nossos animais dependem completamente de nós. Quando prevenirmos, estamos oferecendo mais qualidade de vida e muito mais anos de companhia ao lado do nosso melhor amigo.
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Legal demais, minha gente! Que maravilha! Bom estar por aqui. A gente vai te fazendo companhia, sempre na 87.9. Os amigos estão aí ligadinhos no programa. Grande abraço, bom final de quinta-feira. Olha, nosso amigo Matheus Anin, aquele abraço especial pro Matheus, tá aí sempre conosco. Ah, vou trazer duas músicas na sequência aí pro Matheus. Agora 18h31, vem aí Amado Batista e Terceira Dimensão.

Tá aí, sucesso, terceira dimensão, som de nós. Bom demais, 18h36. Olha, vamos atender nosso ouvinte aí, a dona Irma Arisson, também o meu amigo Alberi. Aquele abraço super especial para os amigos aí. A dona Irma e o Alberi pediram música. Eu vou trazer o São Francisco Vestido Azul. Estão oferecendo aí para a afilhada, para Ana Paula Gazola, que tá de aniversário. Parabéns aí também para Ana Paula. Então vamos lá, de São Francisco.

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5: 18 horas e 40 minutos.
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14: Bem, estamos de volta, 18h44, 14.
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Vamos lá, abrindo o último bloco musical desta quinta-feira. Corpo e Alma, é o Lobo da Estrada.

Olha que sucesso lindo demais! A gente vai fechando a nossa participação ao vivo desta quinta-feira. Sucesso bom demais é por aqui, é o show de bandas. Dezoito cinquenta e um.

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1: Em Brasília, 19 horas. Está no ar a Voz do Brasil. As notícias do governo federal que movimentaram o país no dia de hoje.
2: Olá, boa noite.
1: Boa noite para você que nos acompanha em todo o país.
2: Quinta-feira, 20 de agosto de 2026.
1: Vamos aos destaques do dia.
2: Estratégia brasileira para inteligência artificial.
1: Ações incluem a compra de um supercomputador para processamento de IA, formação de profissionais e transferência de tecnologia.
2: Transferência eletrônica de veículos.
1: Nova resolução estabelece regras para a operação digital de compra e venda de carros.
2: E vamos saber mais sobre a atualização da Lei Seca com o secretário nacional de trânsito, Adroaldo Catão.
3: Prevê a possibilidade de certificar os chamados drogômetros, equipamentos para aferir a presença de outras substâncias que estão, no momento da abordagem, atrapalhando a capacidade psicomotora e impedindo direção mais segura.
1: Setor elétrico se prepara para efeitos do El Niño.
2: A atuação quer dar mais segurança ao sistema. Luciana Colares de Holanda.
4: Para aumentar a segurança do sistema, o Comitê de Monitoramento do Setor Elétrico aprovou a antecipação de 1,8 gigawatts de capacidade.
1: E você vai saber como escolher eletrodomésticos e eletrônicos mais econômicos para a sua casa.
2: Na apresentação da Voz do Brasil, Luciana Vasconcelos e Luciano Seixas.
1: E acompanhe a gente ao vivo, acesse radiogov.ebc.com.br ou Canal Gov na sua TV aberta.
2: Um supercomputador para desenvolver inteligência artificial em grande escala.
1: Além de parcerias com outros países para capacitação e desenvolvimento dessa tecnologia.
2: Ações anunciadas hoje que fazem parte do Plano Brasileiro de Inteligência Artificial.
5: Entre as ações anunciadas nesta quinta-feira, está a aquisição por meio de edital competitivo de um supercomputador para treinar modelos e desenvolver inteligência artificial em larga escala. O equipamento vai alcançar cerca de 7.200 petaflops, ou seja, será capaz de fazer cerca de 7,2 quintilhões de operações matemáticas em apenas um segundo e deve figurar entre as 10 maiores máquinas do mundo em capacidade de processamento de IA. A ministra da Ciência, Tecnologia e Inovação, Luciana Santos, detalha o impacto da inteligência artificial na vida das pessoas.
6: Para que essa supercomputação? É para desenvolver vacinas e medicamentos. É para poder garantir antecipação das chuvas e secas. É para poder melhorar a produtividade da indústria brasileira. E em tudo isso, o IA vai nos ajudar. O supercomputador não serve apenas para fazer conta mais rápido. Ele serve para transformar problemas que levariam décadas para resolver coisas do dia a dia do povo brasileiro.
5: O supercomputador será instalado no Parque Tecnológico Augusto Severo, na Universidade Federal do Rio Grande do Norte. O estado foi escolhido devido ao grande potencial energético. A presidente do Conselho de Administração do Parque, Ângela Maria Paiva Cruz, explica o que a chegada do equipamento vai representar para a região.
7: A instalação do supercomputador no Rio Grande do Norte demonstra que a ciência brasileira se fortalece quando alcança diferentes territórios, mobiliza talentos e transforma conhecimento em oportunidades para a sociedade.
5: As ações integram o Plano Brasileiro de Inteligência Artificial. Também foi anunciado o início da estruturação de uma nuvem brasileira por meio de uma parceria entre os setores público e privado. O objetivo é criar uma alternativa nacional para armazenar e processar dados e sistemas, como explica Esther Dueck, ministra da Gestão e da Inovação em Serviços Públicos.
8: O serviço na nuvem ainda é prestado por uma empresa estrangeira. Tem uma chinesa e 5 americanas, mais ou menos. São 6 empresas no mundo que são capazes de operar um serviço de nuvem com todos os serviços que estão embutidos ali. O que a gente está fazendo aqui é que a gente quer criar uma capacidade nacional de fazer o serviço de nuvem.
5: Também foi anunciada cooperação tecnológica com empresas da China para desenvolver modelos de IA em língua portuguesa e capacitar 3 mil brasileiros em 5 anos. O Brasil fará ainda parceria com a Espanha para aumentar a capacidade brasileira de desenvolver chips. Reportagem Gabriela Noronha.
9: Atenção, motoristas de táxi e aplicativos interessados em comprar um carro.
2: O valor do financiamento para quem está cadastrado no Move Brasil aumentou de 150 para R$200 mil.
9: É o que determina a portaria publicada pelos Ministérios do Desenvolvimento, Indústria, Comércio e Serviços e do Ministério da Fazenda.
2: A nova portaria também inclui entre os veículos elegíveis os híbridos, com diferentes combinações de fontes de energia, integrando motor elétrico e motor a combustão, que utilize álcool, gasolina ou ambos.
9: A elevação do teto e a inclusão de outros veículos híbridos amplia a oferta, mantendo os critérios de sustentabilidade e eficiência energética, como explica Wallace Moreira, secretário de Desenvolvimento, Indústria, Inovação, Comércio e Serviços.
10: Atualizar esse valor para que os trabalhadores possam ter acesso a esses modelos de carros é fundamental. O taxista, ele consegue comprar um carro com preço acima de 150 mil e com descontos que ele tem fica abaixo de 150. Como o programa, ele contabiliza o preço que está na nota fiscal, o trabalhador de aplicativo fica numa desvantagem. Isso corrige ali e contribui para que esses trabalhadores possam comprar esses carros. Os critérios para acessar o programa continuam os mesmos, assim como os critérios de habilitação ao programa também não alteram.
2: Para solicitar adesão ao programa, acesse movebrasil.sistema.gov.br.
9: E Luciano, quem pretende comprar ou vender um carro usado vai poder agora fazer todo o processo por meio digital.
2: Uma nova resolução do Conselho Nacional de Trânsito autoriza a transferência de veículos de forma 100% eletrônica.
9: O procedimento vai reunir em uma única plataforma a assinatura do documento, a quitação de débitos e pagamentos de taxas.
2: Outra novidade é a modalidade de transferência custodiada, quando a liberação de recursos fica condicionada aos requisitos da transação.
11: A norma cria três modalidades de transferência de propriedade: convencional, eletrônica e eletrônica custodiada. Na modalidade eletrônica, as etapas do processo poderão ser realizadas digitalmente com integração ao Renavan, desde que seja feita a vistoria do veículo, entre outras exigências previstas. Quando estiver disponível, comprador e vendedor poderão realizar em um mesmo fluxo eletrônico etapas como o registro da negociação, a assinatura eletrônica da transferência, a consulta e o pagamento de débitos e taxas dos DETRANs estaduais e a conclusão da mudança de propriedade. Já na modalidade de transferência eletrônica custodiada, será possível manter em custódia o valor da negociação do bem durante a operação. Atualmente, a transferência de propriedade já conta com instrumentos digitais. Com a nova resolução, foram estabelecidas as condições para integrar essas etapas em um fluxo eletrônico vinculado ao Renavan. As operações também ficarão mais seguras com requisitos de segurança definidos pela norma, como autenticação individual e multifator, rastreabilidade, trilhas de auditoria e mecanismos de prevenção e detecção de fraudes. Daniele Popov para a Voz do Brasil.
9: A fiscalização de trânsito poderá usar agora novos equipamentos para detectar, além do consumo de álcool, também o uso de drogas pelos motoristas.
2: A mesma resolução do Conselho Nacional de Trânsito, que atualizou a Lei Seca, estabeleceu ainda algumas mudanças nos procedimentos para testar os condutores.
9: Esse teste será feito em uma triagem inicial, com equipamentos mais sensíveis, e em caso positivo, em uma segunda etapa com o bafômetro.
2: O secretário nacional de trânsito, Adroaldo Catão, conversou comigo e Mariana Jungmann mais cedo e explicou o que muda e o que permanece igual na fiscalização sobre o consumo de álcool e drogas. Acompanhe.
12: Secretário Adroaldo Catão, seja muito bem-vindo à Voz do Brasil. Vamos falar dessa atualização sobre as regras da Lei Seca, que foram aprovadas recentemente. O que o senhor destaca como mudanças mais importantes?
3: Olha, eu destaco dois pontos importantes. Primeiro, isso que você falou bem, é uma atualização, né? A Lei Seca está completando aí 18 anos de muito sucesso e era o momento de fazer algumas modificações no âmbito da resolução do contrato. Ou seja, tudo que está na lei, no Código de Trânsito, permanece, tá? O que a gente fez foi atualizar alguns procedimentos. E aí eu destaco dois pontos. O primeiro é o seguinte: o cidadão que for abordado inicialmente, ele agora vai poder fazer uma espécie de pré-teste, uma triagem, né? Isso facilita também o trabalho dos policiais, dos agentes. Por quê? Porque o cidadão que vai fazer aquele teste inicial, ele somente se for detectado algum indício de álcool, né, nesse primeiro teste, é que ele vai ser encaminhado ao uso do etilômetro oficial, que é esse que vai gerar, de fato, uma eventual penalidade. Isso facilita o trabalho também das polícias, evita filas, né, congestionamentos. Esse é um tipo de procedimento que, inclusive, algumas polícias já utilizam, tá? Mas isso não estava previsto na norma, isso gerava alguma insegurança jurídica. Então, a gente fez essa atualização, que é justamente para dar segurança jurídica, tanto para o cidadão quanto para o agente. Isso também permite que haja um tempo, né, entre o primeiro teste e um eventual segundo teste, para aqueles casos que muitas vezes geravam, inclusive, algumas manchetes sensacionalistas na imprensa, dizer assim, olha, o cidadão usou enxaguante bucal, vai aparecer álcool na boca, e a gente sabe que não é bem assim, porque esse álcool ele não permanece na boca muito tempo. Então, o tempo entre fazer um primeiro teste e um segundo será suficiente para tirar qualquer dúvida, né? Porque o objetivo, obviamente, da lei seca não é pegar quem usa enxaguante bucal, mas sim quem bebeu e está dirigindo e, portanto, pode ter a sua capacidade de dirigir alterada. E o segundo ponto que eu destaco é a previsão dos equipamentos que têm sido chamados popularmente de drogômetros, né? Que são equipamentos que visam a detectar o uso de outras substâncias, que é a expressão que o Código de Trânsito utiliza. Tem o álcool e tem outras substâncias que também podem causar dependência e alteração da capacidade psicomotora. Então, a previsão desses equipamentos dá também segurança jurídica para que, a partir de agora, o Inmetro possa certificar esse tipo de equipamento que, a partir daí, vai poder ser utilizado também nas operações lei seca para detectar não só o álcool, mas também essas outras substâncias que também levam a um risco, né? Dirigir tendo usado drogas ou usado esse tipo de substância, obviamente, leva a um risco à sociedade.
2: Secretário, as novas normas também prevêem que o agente de fiscalização deverá registrar pelo menos 2 sinais observados que confirmem a alteração da capacidade psicomotora do condutor. Antes, só o teste de alcoolemia era usado. Qual a importância desse registro adicional se já tem o bafômetro?
3: Não, na verdade não é um registro adicional, é um ou outro. O que é que acontece? Você pode usar, já era assim, tá? Isso é importante dizer. Hoje já está previsto na lei que o agente ele pode detectar comportamentos que mostrem que o cidadão está com seu comportamento alterado, né? Pelo uso de drogas ou álcool, mesmo que ele se recuse ao uso do bafômetro, do etilômetro ou, no caso agora, do chamado drogômetro. O que a resolução fez foi dar mais procedimento, mais clareza, para evitar contestações posteriores na justiça. Então, isso dá mais transparência também e aumenta a capacidade do Sistema Nacional de Trânsito de aferir esses dados, né? Isso também é muito importante. Então, é obrigatório agora que se coloque pelo menos 2 comportamentos alterados para que isso seja mais explicitado, mais transparente. Mas continua como é hoje. Basta o uso do etilômetro ou, no caso agora, quando houver o equipamento, o uso do chamado drogômetro. Essa situação acontece quando o agente, mesmo diante da recusa, detecta que há um comportamento claramente indicando o uso de álcool ou de outras substâncias.
12: E houve mudanças aí, secretário, em relação aos procedimentos quando o condutor se recusa a fazer o bafômetro ou continua como era antes, mesmo se recusando, ele vai sofrer as penalidades?
3: Continua exatamente como era antes, não mudou nada nisso aí, a lei continua valendo, tá? Não houve nenhuma modificação, ou seja, se o cidadão se recusar, seja usar o etilômetro ou outro equipamento, ele vai responder pela recusa, que é uma infração específica, que é aquela que lhe dá multa de quase R$3.000 e lhe submete a uma suspensão da sua CNH. Então, realmente, é um procedimento que continua do jeito que está hoje e o cidadão tem que saber que ele pode, obviamente, se recusar, mas se ele se recusar, ele está sujeito a esse tipo de infração. Lembrando que mesmo que ele se recuse, e além de levar multa, se ele tiver com comportamentos que demonstrem que ele está embriagado ou sob uso de outras substâncias, também continua a responsabilidade do agente de detectando que isso aconteceu, enquadrá-lo eventualmente, se for o caso, também como crime.
2: Então, secretário, não muda nada em relação às obrigações e direitos dos condutores, né? A resolução não estabelece nenhum novo tipo de infração, certo?
3: Certo, exatamente, não muda a infração continua a mesma, a infração está prevista no Código de Trânsito. O que a resolução faz é isso, atualizar procedimentos, dar mais segurança jurídica e prever a possibilidade de certificar os chamados equipamentos drogômetros, os chamados drogômetros, equipamentos para aferir a presença de outras substâncias que estão, no momento da abordagem, atrapalhando a capacidade psicomotora do agente e impedindo a sua direção mais segura.
12: Muito bem, nós conversamos com o Adroaldo Catão, secretário nacional de trânsito. Muito obrigada, secretário, por sua entrevista aqui à Voz do Brasil.
3: Eu que agradeço.
9: O fenômeno climático El Niño pode afetar diferentes áreas do país, com reflexo nas chuvas, na agricultura e até no abastecimento de energia.
2: Por isso, o setor elétrico também reforça o planejamento para se antecipar aos possíveis impactos do fenômeno e reforçar a segurança no fornecimento de energia.
9: As estratégias foram discutidas durante um evento promovido pela Agência Nacional de Energia Elétrica, ANEEL.
4: O risco de eventos climáticos extremos coloca o planejamento como uma das prioridades para o setor elétrico. A preocupação é reduzir os impactos de um possível El Niño intenso sobre o sistema, especialmente nas regiões mais vulneráveis, como explica Sandoval Feitosa, diretor-geral da Agência Nacional de Energia Elétrica, a ANEEL.
13: Projeções internacionais da Administração Nacional Oceânica e Atmosférica dos Estados Unidos estimam elevada probabilidade, mais de 90%, de um El Niño muito forte para ocorrer entre outubro e dezembro de 2026, reforçando a necessidade de preparação antecipada.
4: Para aumentar a segurança do sistema, o Comitê de Monitoramento do Setor Elétrico aprovou a antecipação de 1,8 gigawatts de capacidade. Essa quantidade pode abastecer mais de 1,5 milhão de residências ou alimentar grandes complexos industriais e cidades de grande porte. As distribuidoras de energia planejam investir cerca de 20 bilhões de reais na modernização das redes, enquanto o Operador Nacional do Sistema Elétrico, ONS, lançou um portal para acompanhar diariamente a evolução do fenômeno. No norte, a ANEEL também antecipou recursos para a compra e a estocagem de combustível antes da redução do nível dos rios. Para o secretário nacional de Energia Elétrica do Ministério de Minas e Energia, João Daniel Cascalho, a atuação conjunta é fundamental para enfrentar o cenário.
14: É isso que fortalece o setor. Atuação coordenada, preventiva, antecipada e com ações efetivas. Por isso que, quando eu vejo aqui um painel com geração, transmissão, distribuição, Agência de Águas, Defesa Civil, Agência Nacional de Energia Elétrica, eu vejo que é assim que a gente atua de uma forma coordenada com ações efetivas.
4: A articulação do Ministério de Minas e Energia com a ANEEL, a Agência Nacional de Águas e a Defesa Civil inclui ainda leilões de potência, monitoramento por satélite para prevenção e combate a queimadas e medidas relacionadas à vazão de Belo Monte. Reportagem Luciana Colares, de Holanda.
2: E vamos continuar falando aí, Luciana, sobre energia, dessa vez dentro de casa, a economia dentro de casa.
9: Pois é, Luciana, na hora de comprar eletrodomésticos, por exemplo, existe uma etiqueta em formato de lâmpada nas cores preta e amarela.
2: É o selo Procel, uma referência para quem busca economia na conta de luz e mais eficiência energética.
9: Os detalhes você vai ouvir agora na reportagem de Márcia Fernandes.
15: O selo Procel de economia de energia ajuda a identificar produtos com maior eficiência energética. Ele é concedido aos equipamentos classificados pelo Inmetro na categoria A, que é a nota máxima concedida pelo Instituto, e indica aparelhos mais econômicos. Como explica o diretor do Departamento de Informações, Estudos e Eficiência Energética do Ministério de Minas e Energia, Sérgio Aire Moraes.
16: É uma espécie de medalha. Eu sei que, ao adquirir um determinado equipamento com o selo Procel, dentre todos os equipamentos classificados como A, ele é mais eficiente. Então, eu estou no topo da categoria. Então, cumpre esse papel de informar o cidadão que aquele determinado equipamento tem um reconhecimento, um mérito maior de eficiência.
15: O selo funciona como um indicativo para os consumidores que buscam economia na conta de luz. O biólogo Sinomar Fonseca foi com a família a uma loja em Brasília procurar uma geladeira e uma máquina de lavar e levou em conta o consumo de energia na hora da compra.
17: Eu sempre olho e tomo cuidado de entender, né, o que está sendo a mensagem que está sendo passada. E os selos, eles têm um indicativo, né, para mostrar esse consumo. Tento sempre escolher o melhor consumo, né?
15: Podem levar o selo outros produtos, como lâmpadas, ar-condicionado, ventilador, televisões e eletrodomésticos em geral. O selo Procel estende-se também às edificações, para indicar aquelas que oferecem melhor desempenho energético e economizam mais, como explica Sérgio Aire Moraes, do Ministério de Minas e Energia.
16: Ela tem que ser eficiente nos seus sistemas de iluminação, de ar-condicionado, e a própria estrutura envoltora da edificação, piso, parede, teto, elas têm que apresentar um melhor desempenho. Aí sim passa a ter uma autorização de exibir essa placa do selo Procel na entrada da edificação.
15: Antes de receberem o selo, os produtos passam por testes e avaliações técnicas em laboratórios. Vale lembrar que, além da diferença na conta de luz, produtos e edificações que trazem o selo Procel têm menores custos de operação e manutenção e contribuem para um uso mais racional dos recursos naturais, já que consomem menos energia para realizar a mesma função. Reportagem Márcia Fernandes.
2: Produtores rurais, pesquisadores e consumidores contam agora com uma plataforma para acompanhar preços de alimentos e previsão de safras.
9: A Companhia Nacional de Abastecimento, a Conab, lançou uma nova versão do Portal das Informações, que reúne em um único endereço mais de 80 painéis e serviços agropecuários.
2: O gerente de dados e inteligência da Conab, Herbert Filgueiras, explica o impacto dessa modernização do serviço.
18: A reformulação do portal nasceu assim, com o objetivo de democratizar o acesso aos dados e informações que a Conab produz, né? E às vezes esses dados ficavam pulverizados, né? E difícil de encontrar. A gente consolidou diferentes ambientes distintos, modernizamos as interfaces de acesso, com o objetivo de fortalecer o processo de governança da informação de dados, né?
9: Acesse a plataforma em Portal de Informações, tudo junto, sem cedilha e tio, .conab.gov.br.
2: Celular, redes sociais e inteligência artificial já fazem parte da rotina de crianças e adolescentes.
9: E com tantos desafios no ambiente digital, professores também precisam estar preparados para orientar os estudantes sobre segurança, privacidade e uso responsável da tecnologia.
2: Uma formação gratuita e online oferece ferramentas para ajudar os educadores a levar esse debate para a sala de aula.
19: O uso excessivo de celulares, redes sociais e inteligência artificial por crianças e adolescentes desafia pais e professores. Para ajudar a orientar os jovens no mundo conectado, o Ministério da Educação e a SaferNet Brasil, com apoio do governo do Reino Unido e da Meta, oferecem a segunda edição do curso gratuito Segurança e Cidadania Digital em Sala de Aula. A formação online é voltada para educadores das redes pública e privada. Com 40 horas, o curso aborda temas como tempo de tela, cyberbullying, proteção de dados e fake news, como explica a coordenadora-geral de Educação Digital do MEC, Ana Dalfabro.
20: Ele trata de temas sobre segurança e privacidade na internet. A gente sabe, né, a crescente violência que as crianças têm sofrido dentro do ambiente digital. Então, um curso super importante para esse público. Fala também sobre a necessidade de empatia, respeito nas redes, né, nessa convivência hoje dentro do mundo digital. Então, de fato, um curso muito útil para os professores hoje, dado o dia a dia deles em sala de aula. Curso é todo online, os professores conseguem fazer no seu ritmo, né, na hora que funciona melhor para parar e conseguir se dedicar a uma formação. Então, bem mão na massa.
19: Para fazer o curso, acesse o site avamec.mec.gov.br, faça o login com sua conta gov.br e busque por Segurança e Cidadania Digital em Sala de Aula, segunda edição. Depois, basta clicar em inscrever-se e começar as aulas. Reportagem Gilberto Evangelista.
9: Profissionais que ainda não têm curso superior ou que possuem graduação em área diferente daquela que atuam podem concorrer a bolsas integrais de licenciatura pelo PRILEI, um programa de formação inicial e continuada de professores.
2: Podem concorrer também a bolsas integrais de licenciatura aqueles que tiveram bom desempenho no Enem.
9: As bolsas são oferecidas por universidades federais, estaduais e instituições privadas sem fins lucrativos que participam do programa.
2: Para aderir ao PRILEI, as instituições privadas de educação superior devem acessar o Sistema Integrado de Monitoramento, Execução e Controle em cimec.mec.gov.br.
9: E essas foram as notícias do Governo Federal.
2: Uma realização da Secretaria de Comunicação Social da Presidência da República.
9: Com produção da Empresa Brasil de Comunicação.
2: Fique agora com as notícias do Poder Judiciário e do Congresso Nacional. Boa noite.
9: Boa noite, até amanhã.
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21: STF encerra amanhã julgamento da denúncia contra ex-deputados estaduais Rodrigo Bacelar e TH Joias do Rio de Janeiro.
22: STJ reafirma que envio de pornografia pela internet pode configurar importunação sexual.
21: Caixa Econômica Federal vai ter de pagar horas extras à bancária que não era obrigada a registrar ponto.
22: Boa noite, eu sou o Arthur Filho.
21: E eu sou Walter Lima.
22: A primeira turma do Supremo Tribunal Federal aceitou denúncia contra o ex-presidente da Assembleia Legislativa do Rio, Rodrigo Bacelar, e o ex-deputado estadual Tiago Raimundo dos Santos Silva, conhecido como TH Joias.
21: O julgamento acontece em sessão virtual da primeira turma, que termina amanhã, mas todos os votos já foram apresentados.
22: Eles são acusados de obstrução de investigação em um caso que envolve o vazamento de informações sigilosas da Operação Zargum, que investigava a atuação do Comando Vermelho e conexões com agentes públicos no Rio de Janeiro.
21: Bacelar e TH Joias são acusados de repassar informações sigilosas sobre a operação contra criminosos.
22: Crime de importunação sexual também pode ser praticado pela internet sem que haja contato direto.
21: Esse entendimento foi reafirmado pelo STJ. Fátima Uchoa.
23: Um homem enviou imagens íntimas a várias vítimas. Ele foi condenado por perseguição e importunação sexual a 4 anos e meio de reclusão em regime inicial semiaberto, mas o Tribunal de Justiça do Rio de Janeiro avaliou que o crime de importunação exigiria contato físico. No entanto, a quinta turma do STJ restabeleceu a condenação do homem por entender que tal delito pode ser cometido por meio de recursos tecnológicos, sem que haja contato físico entre o criminoso e a vítima. Segundo o relator ministro Joel Ilan Paciornik, o crime de importunação sexual pode ser caracterizado pelo simples envio de fotos ou vídeos pornográficos sem o consentimento da vítima, o que foi verificado nessa ação penal.
22: A Caixa Econômica Federal vai ter de pagar horas extras a uma bancária que não era obrigada, por regra interna, a registrar o ponto.
21: A sétima turma do TST decidiu que essa condição não afasta a obrigação da empresa de controlar a jornada. Samanta Flor.
24: A bancária afirmou que trabalhava das 8 da manhã às 8:30 da noite. A Caixa disse que ela cumpria jornada menor e que, por ser considerada funcionária que exerce um cargo de confiança, o registro de ponto era opcional. Mas o banco não apresentou os controles de jornada. Para a sétima turma do TST, nessa situação, vale a suposição de que o horário informado pela trabalhadora é verdadeiro. A decisão foi unânime.
22: Justiça estabelece medidas para reforçar controle sobre mineração na APA do Tapajós, no Pará.
21: Decisão atende a pedidos feitos pelo Ministério Público Federal. Sabrine Menezes.
25: Com a sentença, se torna obrigatória a autorização prévia do ICMBio para iniciar o processo de lavra. Apenas o título minerário, concedido pela Agência Nacional de Mineração, não é mais suficiente. A Justiça também aprovou um acordo entre o MPF e o ICMBio que amplia a fiscalização e a proteção da unidade de conservação. A ação foi ajuizada pelo MPF em 2024, após identificar problemas na comunicação e na articulação entre os órgãos responsáveis pela regulação da mineração e pela proteção ambiental da APA.
22: Tribunal Superior Eleitoral proíbe Pablo Marçal de usar recursos oficiais para a campanha.
21: Decisão foi tomada na sessão desta quinta-feira e vale até o julgamento do mérito do registro de candidatura de Marçal. Guilherme Firmino tem mais informações.
5: O plenário do TSE deferiu tutela de urgência e proibiu Pablo Marçal de usar recursos públicos na campanha eleitoral. Marçal também foi vetado de participar da propaganda eleitoral gratuita no rádio, na televisão e de debates. No processo, o Ministério Público Eleitoral alega que Pablo está inelegível até 2032 e que não cumpriu o prazo mínimo de 6 meses de filiação ao PRTB para disputar as eleições. A decisão dessa quinta não antecipa o julgamento de registro de candidatura de Pablo Marçal, que ainda vai ser julgado pela Justiça.
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22: A você, uma boa noite.
21: E até amanhã.
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1: Eu sou Humberto Pinheiro e estes são os destaques de hoje do Jornal do Senado, que começa agora. Aumento de acidentes com motociclistas de aplicativos gera resposta do Senado. 7 organizações internacionais vão acompanhar as eleições de outubro no Brasil. Projeto torna obrigatória a orientação vocacional para jovens em medidas socioeducativas. Boa noite. O número de acidentes envolvendo motociclistas em atividade profissional cresceu 34,92% entre 2023 e 2025, segundo dados do Ministério Público do Trabalho. Diante desse cenário, projetos em análise no Senado propõem mudanças nas regras da atividade, incluindo a adoção de seguros obrigatórios e alterações nas exigências para a obtenção da Carteira Nacional de Habilitação. O repórter Douglas Castilho traz os detalhes.
2: Elvis Macedo, garçom morador do Rio de Janeiro, se dirigia da Zona Sul Carioca à cidade vizinha Niterói quando a moto que o levava se chocou com um carro, causando traumatismo craniano e a ruptura do fêmur. Elvis relatou sua experiência e chamou atenção para a observação no hospital de casos semelhantes ao seu.
3: Eu fiquei numa ala onde havia mais ou menos umas 20 pessoas que tinham o mesmo problema que o meu, se acidentaram de moto. E eu acho que esse assunto das motos por aplicativo devem ser discutidos mais nos meios políticos, que deve haver algum tipo de lei.
2: A percepção de Elvis é amparada por dados do Ministério Público do Trabalho, que demonstram que o crescimento nas notificações de acidentes de trabalho com motos aumentou 34,92% entre os anos de 2023 e 2025. Diante desse cenário, senadores apresentaram nos últimos anos projetos de lei regulamentando a profissão e garantindo mais segurança aos motoristas. Um deles obriga as empresas de tecnologia a fornecerem seguro de acidentes pessoais para os seus entregadores. Outro texto prevê a necessidade de um motociclista ter sua carteira de habilitação com a observação de que exerce a atividade remunerada, o que gera novas obrigações ao piloto. Ambos os projetos aguardam votação nas comissões.
1: Democratizar o acesso aos investimentos e incentivar o pequeno investidor são objetivos de projeto de lei pronto para ser votado na Comissão de Educação. De autoria da senadora Jussara Lima, do PSD do Piauí, a proposta cria a Semana Nacional do Pequeno Investidor, na segunda semana de outubro, com ações de educação financeira, como seminários, palestras e debates. Segundo o texto, a iniciativa busca ampliar o conhecimento sobre finanças pessoais e estimular decisões baseadas em informações confiáveis. Para o senador Flávio Arnes, do PSB do Paraná, a medida também pode contribuir para reduzir golpes contra pequenos investidores. E a Comissão de Constituição e Justiça analisa o projeto de lei que torna obrigatória a orientação vocacional para adolescentes que cumprem medidas socioeducativas. A proposta já recebeu parecer favorável na Comissão de Educação. A reportagem é de Bruno Lourenço.
4: O projeto de lei inclui testes de aptidões, interesses e habilidades nos programas de atendimento socioeducativo. A regra valerá tanto para jovens que cumprem medidas em regime de semi-liberdade, quanto para aqueles que se encontram internados. A proposta já passou pela Comissão de Educação e Cultura, quando a senadora Tereza Leitão, do PT de Pernambuco, destacou que a capacitação profissional é essencial para afastar os jovens do crime.
5: A escolarização e a profissionalização do adolescente em conflito com a lei são, portanto, pilares desse sistema, pois funcionam como instrumento de ressocialização e de construção de projetos de vida que afastem o jovem da reincidência infracional.
4: Depois da CCJ, o texto vai ao plenário do Senado.
1: Nas redes sociais, a liberdade de expressão convive diariamente com a circulação de informações falsas e discursos de ódio. Encontrar um equilíbrio entre garantir o direito de se manifestar e combater conteúdos que podem causar danos foi o desafio discutido pelos senadores na Comissão de Educação. Durante a audiência, foi apresentado o programa Senado Verifica, um canal de interação do Senado com o cidadão para a checagem de informações publicadas em qualquer meio de comunicação. Repórter Rodrigo Rezende.
6: O senador Paulo Paim, do PT do Rio Grande do Sul, afirmou que discutir limites para o conteúdo publicado nas redes sociais envolve também o debate sobre liberdade de expressão e censura.
7: Defendemos a liberdade de expressão, que é um direito fundamental. O que precisamos é de um ambiente em que as pessoas possam debater, divergir, defender suas posições, sem transformar o outro num inimigo.
6: Frederico Franco Alvim, representante da Assessoria Especial de Enfrentamento à Desinformação do Tribunal Superior Eleitoral, ressaltou que as redes sociais podem prejudicar a democracia ao destacar determinados temas em relação a outros.
8: O fato é que a gente também tem dentro das redes sociais uma realidade deturpada, porque a realidade, a complexidade da realidade não cabe num feed de rede social.
6: Maria Laura Soares e Silva, jovem senadora do estado do Rio de Janeiro, afirmou que a velocidade de mudança das tecnologias exige iniciativas rápidas.
9: A inteligência artificial, em questão de 2-3 anos, avançou de forma inexplicável. E hoje é um realismo surreal, onde você nem consegue mais identificar o que é verdade e o que não é.
6: Durante a audiência foi apresentado o programa Senado Verifica, um canal de interação do Senado com o cidadão destinado à checagem de informações publicadas em qualquer meio de comunicação.
10: Eleições 2026.
1: O Tribunal Superior Eleitoral confirmou que pelo menos 7 organizações internacionais vão acompanhar as eleições de 2026 no Brasil. OEA, União Europeia e Parlaçu estão entre as entidades convidadas para acompanhar a preparação, a votação e a apuração. Repórter Pedro Pincer.
11: Foram convidadas oficialmente a Organização dos Estados Americanos, a União Europeia, a Liga dos Estados Árabes, a Rede dos Órgãos Jurisdicionais e de Administração Eleitoral dos Países de Língua Portuguesa, a União Interamericana de Organismos Eleitorais e a Rede Mundial de Justiça Eleitoral, além do Parlaçul. O presidente do TSE, ministro Nunes Marques, reafirmou a segurança e a credibilidade dos sistemas e dos processos eleitorais brasileiros.
12: O Brasil tornou-se, ao longo das últimas décadas, uma referência mundial na realização de eleições. A vanguarda entre as democracias representativas contemporâneas é resultado da contínua e paulatina construção de um processo eleitoral eficiente, ancorado em normativos modernos e em sistemas tecnológicos capazes de garantir a transparência, a segurança e a credibilidade das eleições.
11: Na prática, as missões de observação eleitoral são tidas como pilares de confiança pública. Os relatórios independentes produzidos pelas comitivas avaliam a integridade dos sistemas e o cumprimento da legislação, sugerindo melhorias contínuas.
1: E você conhece o termo afroconveniência? É quando uma pessoa branca se declara negra para obter algum tipo de vantagem, como reserva de vagas nas universidades, por exemplo. Mudanças na declaração de cor de candidatos desde a aprovação de cotas para campanhas reacenderam o debate sobre a afroconveniência no contexto eleitoral. Quem explica é a repórter Marcela Diniz.
13: Dados preliminares do Tribunal Superior Eleitoral mostram que as candidaturas negras são maioria nas eleições de 2026, representando 49,9% do total. O aumento do número de pessoas que se declaram pretas ou pardas pode estar relacionado à maior identificação racial. Mas essa autodeclaração nem sempre corresponde à experiência de sofrer racismo ou à percepção das desigualdades sociais relacionadas à raça. Nesse contexto, aparece o conceito de afroconveniência, usado para descrever casos em que uma pessoa se declara negra para obter benefícios de políticas afirmativas como as cotas raciais. O senador Paulo Paim, do PT do Rio Grande do Sul, lembra que desde a Emenda Constitucional 133 de 2024, os partidos políticos devem destinar, no mínimo, 30% de recursos dos fundos eleitoral e partidário para candidaturas de pessoas pretas e pardas. É aí que a afroconveniência aparece como estratégia de campanha.
14: Muitos que nunca se identificaram como negro passam, a partir desse momento, assumir uma negritude, entre aspas, para que eles tenham direito a um financiamento maior para a sua campanha e também mais espaço na televisão. Você está tirando um percentual daqueles que realmente sofreram o preconceito nesse país.
13: De 2022 a 2026, 786 candidatos mudaram sua declaração de cor junto ao TSE. A maioria transitou de branco para pardo.
1: Com edição de Paulo Groba e trabalhos técnicos de João Lira, o Jornal do Senado fica por aqui. Acompanhe agora as notícias da Câmara dos Deputados. Boa noite e até amanhã.
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15: Projetos de lei ampliam o alcance do benefício de prestação continuada.
16: Comissões debatem limites para reajustes anuais nas alíquotas do IOF.
15: Parlamentares defendem políticas para combater a violência de gênero.
17: Boa noite. Carol D'Artora, do PT do Paraná, defende o avanço de proposta em debate na Câmara que criminaliza a misoginia. A deputada também apresentou projetos para ampliar o enfrentamento no ambiente digital, com punição a grupos organizados que financiam conteúdos de ódio contra as mulheres.
15: Carol D'Artora destaca que suas propostas também tratam da combinação entre misoginia e racismo nas redes sociais. A parlamentar afirma que esse recorte é necessário para proteger especialmente mulheres negras, mais expostas a crimes de ódio no ambiente digital.
17: A Lei Maria da Penha completou 20 anos em 7 de agosto. Jaque Rocha, do PT do Espírito Santo, considera que a legislação mudou o enfrentamento à violência contra as mulheres, ao criar mecanismos de proteção e ao responsabilizar os agressores.
15: De acordo com Jaque Rocha, a violência contra mulheres e meninas também ganhou novas formas, inclusive no ambiente digital. Por isso, a deputada defende a aprovação do projeto que criminaliza a misoginia como forma de ampliar a proteção contra discursos de ódio e violência.
17: Daniela do Vaguinho, do Republicanos do Rio de Janeiro, enaltece os 20 anos da Lei Maria da Penha. A deputada ressalta, porém, que os números de feminicídios e de casos de violência doméstica mostram que ainda há desafios a enfrentar.
15: Daniela do Vaguinho defende o fortalecimento da rede de proteção com mais delegacias especializadas, centros de atendimento e casas de acolhimento. Ela também destaca a importância da prevenção e da educação para evitar que a violência contra a mulher aconteça.
17: Maria do Rosário, do PT do Rio Grande do Sul, alerta para os riscos de violência e abuso contra crianças e adolescentes nas plataformas digitais. Ela defende o cumprimento do ECA digital e a responsabilização das empresas diante de conteúdos que estimulem violência e automutilação.
15: Maria do Rosário também apoia a suspensão das transmissões ao vivo da plataforma Discord no Brasil e afirma que é preciso fortalecer a proteção de crianças e adolescentes nas redes. Ela defende ainda o apoio às famílias e às escolas para prevenir esses riscos.
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10: Saúde.
17: A Câmara aprovou diretrizes para o atendimento no SUS de mulheres na menopausa. A repórter Paula Bittar acompanhou a votação.
19: A Comissão de Constituição e Justiça da Câmara aprovou uma proposta que cria diretrizes no Sistema Único de Saúde para a atenção integral à saúde de mulheres no climatério e na menopausa. O climatério é a transição entre a fase reprodutiva e a não reprodutiva da vida da mulher. Já a menopausa ocorre após 12 meses sem menstruação. Estudos do Ministério da Saúde mostram que o climatério está associado a sintomas físicos e psíquicos, como ondas de calor, distúrbios do sono, alterações do humor, osteoporose e maior risco cardiovascular. A relatora da medida na comissão, deputada Tabata Amaral, do PSB de São Paulo, ressaltou que aproximadamente 29 milhões de brasileiras estão no climatério, período de transição hormonal da mulher que pode começar por volta dos 40 anos, com casos também de menopausa precoce ainda antes disso. Ela destacou que, embora não seja uma doença, a menopausa pode afetar significativamente a saúde física. Período de transição hormonal da mulher que pode começar por volta dos 40 anos, com casos também de menopausa precoce ainda antes disso. Ela destacou que, embora não seja

0: nacional. O texto também prevê incentivo a pesquisas, produção de dados e monitoramento em parceria com estados e municípios. A proposta cria ainda o Dia Nacional de Conscientização sobre a Menopausa, a ser celebrado em 18 de outubro. O projeto, que cria diretrizes no SUS para a atenção integral à saúde de mulheres no climatério e na menopausa, pode seguir diretamente para o Senado, a menos que haja recurso para votação antes pelo plenário da Câmara. Da Rádio Câmara, de Brasília, Paula Bittar.
1: Direitos Humanos.
2: Benedita da Silva, do PT do Rio de Janeiro, defende medidas para combater o etarismo e pede que o envelhecimento não seja associado à perda de autonomia. Ela acredita que o preconceito se agrava quando combinado a fatores como gênero, raça, deficiência e condição social.
3: Benedita da Silva também propõe ações para promover um envelhecimento saudável, com mais acesso à saúde, cultura, esporte, educação e lazer. Ela sustenta que é preciso garantir não apenas mais anos de vida, mas qualidade de vida, participação social e respeito aos idosos.
1: Previdência.
2: Projeto de bacelar do PV da Bahia cria um auxílio transitório para o cuidador principal de pessoa que recebeu o benefício de prestação continuada. Pela proposta, o auxílio será pago por um ano no valor de meio salário mínimo após a interrupção do benefício com a morte do dependente.
3: Segundo bacelar, a medida busca amparar mães e cuidadores que deixaram o mercado de trabalho para se dedicar aos cuidados de familiares. O projeto também prevê o reconhecimento do período dedicado ao cuidado para fins de aposentadoria.
2: Heloísa Helena, da Rede do Rio de Janeiro, propõe a criação da Renda Universal de Cidadania para pessoas com deficiência, sem exigência de comprovação de renda. A ideia, segundo ela, é superar as limitações do benefício de prestação continuada e criar um modelo que fortaleça a proteção social.
4: Hoje no Brasil, infelizmente, para que se tenha acesso ao BPC, é preciso que a família não seja pobre, ela esteja à beira da miséria humana, por causa da vinculação a um quarto de salário. Então, nós entendemos que as pessoas que têm alguma deficiência, seja caracterizada como deficiência física, transtorno psíquico, mental, transtorno do espectro autista ou qualquer um outro, ele tenha direito a esse benefício.
3: Heloísa Helena conclui que a mudança pode ampliar a dignidade, a autonomia e a segurança econômica. Ela explica que, se aprovada, a renda básica de cidadania deve ser implementada de forma gradual e sustentável, como instrumento de apoio à sobrevivência e à inclusão social.
1: Justiça.
2: Lucas Redecker, do PSD do Rio Grande do Sul, afirma que novas investigações sobre fraudes no INSS reforçam suspeitas discutidas durante a Comissão Parlamentar de Inquérito que apurou descontos indevidos de aposentados. O legislador critica a rejeição do relatório da CPI.
3: Lucas Redecker cobra a responsabilização dos envolvidos no esquema investigado, além da recuperação dos recursos desviados. O parlamentar avalia que, apesar de os aposentados terem sido ressarcidos, é necessário avançar nas punições para evitar a impunidade.
1: Trabalho.
2: A Câmara aprovou uma regulamentação para as profissões de agentes indígenas de saúde e de saneamento. A repórter Paula Bittar acompanhou a votação.
0: A Comissão de Constituição e Justiça da Câmara aprovou uma proposta que regulamenta as profissões de agente indígena de saúde e de agente indígena de saneamento. Segundo o texto aprovado, para exercer as funções, o profissional deverá ser indígena, residir na área da comunidade de atuação, ter idade mínima de 18 anos, dominar a língua da comunidade e conhecer os costumes e sistemas tradicionais de saúde do povo indígena. Será exigida ainda a conclusão do ensino fundamental e de curso de qualificação específico definido pelo Ministério da Saúde. O agente indígena de saúde atuará na prevenção de doenças e na promoção da saúde das populações indígenas. As ações serão domiciliares ou comunitárias, individuais ou coletivas, seguindo as diretrizes do SUS. Os agentes devem atuar para prevenir doenças, monitorar a saúde dos indígenas, prestar primeiros socorros e mobilizar as comunidades. Já o agente indígena de saneamento trabalhará com a mesma finalidade, atuando especificamente em saneamento básico e ambiental. Entre as atribuições dele estão o monitoramento e a manutenção de sistemas de saneamento e ações de saneamento para prevenir doenças. A relatora na comissão, deputada Lídice da Mata, do PSB da Bahia, ressaltou

0: ou a relevância dessa proposta.
1: É um projeto que já estava aqui na comissão há algum tempo, que trata do reconhecimento dos agentes de saúde indígena. Esse é um projeto que diz respeito ao acesso à saúde da população, daqueles que mais precisam, especialmente da nossa população indígena. Tem interesse do Ministério da Saúde para que fosse aprovado, mas principalmente o interesse dessa casa em aprovar projetos que são projetos de origem nos nossos deputados.
0: A proposta que regulamenta as profissões de agente indígena de saúde e de agente indígena de saneamento já pode seguir ao Senado, a menos que haja recurso para votação antes pelo plenário da Câmara. Da Rádio Câmara, de Brasília, Paula Bittar.
2: Agricultura.
3: Zé Neto, do PT da Bahia, apresentou o projeto que amplia o acesso de cooperativas de agricultura familiar a financiamentos para a instalação de sistemas de geração de energia renovável. A proposta busca reduzir custos e estimular o uso de fontes como solar e eólica no campo.
4: O que nós queremos é, já existe o projeto 1228, que prevê 10% dos recursos do BNDES com juros bem plausíveis, para que esses juros mais baixos atendam os pequenos microempreendedores do campo, da agricultura familiar. E nós estamos estendendo isso com o nosso projeto, que é o projeto 3066, que ele visa exatamente trazer também para esse foco as cooperativas de agricultura familiar. Nós precisamos fortalecer as cooperativas.
5: De acordo com Zé Neto, o financiamento com juros mais baixos pode ampliar a geração de energia limpa no campo. Ele acredita que a medida pode beneficiar especialmente produtores das regiões norte e nordeste do país, onde há grande potencial para a geração de energia solar.
2: Economia.
3: Comissão da Câmara aprova projeto que limita aumentos do IOF. Entenda na reportagem de Silvia Munhato.
6: A Comissão de Desenvolvimento Econômico da Câmara aprovou o projeto que fixa novos tetos para as alíquotas do Imposto sobre Operações Financeiras, o IOF, além de criar limites para eventuais aumentos de alíquotas. O deputado Maurício Marcon, do PL do Rio Grande do Sul, relator do texto, foi favorável à medida.
7: Então, o IOF, ele é o imposto regulatório, ele foi criado, né, para a gente ver o rastreio do dinheiro, mas não ser arrecadatório. E o governo hoje tem usado esse imposto para arrecadar. Então a gente coloca um limite nesses aumentos que o governo pode fazer, justamente para tentar trazer segurança jurídica para quem quer investir no Brasil.
6: Pela proposta, o aumento máximo anual do IOF sobre operações de crédito seria de 70%, para operações cambiais, de 100%. Na discussão do texto na comissão, o deputado Helder Salomão, do PT do Espírito Santo, foi contrário às mudanças, por entender que elas alterariam o cenário atual, resultando em perda de arrecadação sem uma necessária compensação. A proposta que fixa novos tetos para o IOF e cria limites para futuros aumentos será analisada agora pela Comissão de Finanças e Tributação. Da Rádio Câmara de Brasília, Silvia Munhato.
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2: Relações Exteriores.
5: Welter, do PT do Paraná, apoia o combate à disseminação de fake news, lembrando que a desinformação representa uma ameaça à democracia. O deputado também critica o que considera interferência externa no debate político e eleitoral brasileiro.
3: Ao fazer um balanço positivo da economia, Welter cita a geração de empregos, o controle da inflação, o aumento da renda e a redução das desigualdades. O parlamentar também menciona os investimentos do governo federal em saúde, educação e infraestrutura.
5: Jandira Fegali, do PCdoB do Rio de Janeiro, critica a postura do governo dos Estados Unidos em relação ao Brasil. Ela afirma que a retomada de uma política que busca subordinar a América do Sul aos interesses norte-americanos representa uma ameaça à soberania dos países da região.
3: Jandira Fegali alerta para possíveis interferências indevidas no processo eleitoral por meio das redes digitais, com questionamentos sobre as urnas eletrônicas. A parlamentar defende uma reação institucional que preserve a independência do Brasil e o funcionamento da democracia.
2: Meio ambiente.
5: Alguns métodos de alimentação de animais utilizados para produzir iguarias causam sofrimento aos bichos. Por isso, uma lei já sancionada pela Presidência da República, depois de aprovada nas comissões da Câmara, proíbe a produção e a sua comercialização no Brasil. Saiba mais na reportagem de Maria Neves.
12: Aprovado na Comissão de Constituição e Justiça da Câmara dos Deputados, o projeto que proíbe a produção e a venda de alimentos produzidos por meio de alimentação forçada de animais. Um exemplo de produto resultante da alimentação forçada de animais é o foie gras, nome dado ao fígado gordo de pato ou ganso, que é uma iguaria francesa. Como explica o deputado Áureo Ribeiro, do Solidariedade do Rio de Janeiro, que foi relator do texto em uma das comissões da Câmara, o processo pode causar doenças e levar à morte precoce do animal.
13: A alimentação forçada é uma prática extremamente cruel. Funciona com a introdução de tubos na garganta das aves para aumentar artificialmente o fígado do animal. Nós estudamos o tema e vimos que isso provoca sofrimento intenso e aumenta muito a mortalidade dessas aves.
12: Quem descumprir a nova lei pode receber como punição detenção de 3 meses a 1 ano e multa. Essa pena está prevista na Lei dos Crimes Ambientais, que também estabelece outras sanções administrativas para quem maltrata animais. Pelo texto aprovado, a proibição abrangerá tanto os produtos vendidos na forma natural quanto os enlatados. Da Rádio Câmara de Brasília, Maria Neves.
2: Comissões.
3: Chico Alencar, do PSOL do Rio de Janeiro, defende projeto que condiciona a liberação das chamadas emendas PIX à aprovação prévia de um plano de trabalho. Autor da matéria, ele explica que o objetivo é ampliar o controle sobre esses repasses diretos a estados e municípios.
5: Chico Alencar também ressalta que a proposta cria mecanismos de rastreamento dos recursos, prestação de contas e uso de conta bancária específica. O deputado argumenta que as medidas podem evitar desvios após auditorias apontadas em irregularidades na aplicação do dinheiro.
2: Esporte.
3: Luiz Lima, do Novo do Rio de Janeiro, comemora a aprovação de projeto que torna permanente a lei de incentivo ao esporte, eliminando a necessidade de renovação periódica do benefício fiscal. Com o autor da proposta, o deputado avalia que a medida dá mais estabilidade aos projetos esportivos.
14: A lei de incentivo do esporte é a oportunidade que a gente tem de empresas, pessoas jurídicas ou pessoas físicas, destinarem um percentual todo ano que pagaria em relação a tributo federal para o governo federal, puder destinar para entidades que pleiteiam a lei de incentivo junto ao Ministério do Esporte. Agora é perene, é para sempre. Há 20 anos a gente já tem a lei de incentivo do esporte em atividade no nosso país, e você garantir a perenidade igualando a cultura foi muito satisfatório para a política esportiva e para o brasileiro que gosta e ama esporte.
5: Luiz Lima ressalta que a lei de incentivo ao esporte beneficia projetos nas áreas competitiva, educacional, de inclusão e de reabilitação. Ele defende equiparar o percentual destinado por empresas, atualmente em 3%, ao previsto para o setor cultural, com o objetivo de acelerar a execução das iniciativas.
3: Termina agora o Jornal Câmara dos Deputados, produzido pela Rádio Câmara, com trabalhos técnicos de Everson Urani e apresentação de Val Monteiro e Márcio Aquilissardi. Boa noite.
5: A Voz do Brasil volta amanhã. Boa noite.
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0: Em Brasília, pontualmente, 8 horas.
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3: Horas e 17 minutos.
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4: 20 horas e 38 minutos.
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1: 20 horas e 57 minutos.
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3: Hoje eu quero falar especialmente com quem é apaixonado por gatos. Os felinos têm uma característica muito diferente dos cães. Eles escondem com maestria a dor. Na natureza, demonstrar fraqueza pode colocá-los em perigo, e esse comportamento permaneceu até hoje. Por isso, muitas vezes o tutor só percebe que seu gato está doente quando ele parou de comer ou começa a se esconder. Um gato que deixa de brincar, dorme mais do que o normal ou muda o comportamento merece atenção. Não espere os sintomas mais graves aparecer. Quanto mais cedo identificarmos a doença, maiores são as chances de um tratamento eficaz.
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